0: 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As notícias do governo federal que movimentaram o país no dia de hoje.
1: Olá, uma boa noite.
2: Boa noite para você que nos acompanha em todo o país.
1: Segunda-feira, 20 de julho de 2026.
2: Vamos aos destaques da Voz do Brasil.
1: Agora é lei. Brasil conta com a estratégia nacional do Complexo Econômico Industrial da Saúde.
2: A legislação estabelece diretrizes para a pesquisa, o desenvolvimento e a produção de medicamentos, vacinas e outras tecnologias para o SUS. Márcia Fernandes.
3: A lei prevê medidas para incentivar a produção nacional de insumos e fortalecer cadeias produtivas internas, com o objetivo de ampliar a capacidade nacional de resposta em situações de crise.
1: E ainda, cuidotecas, universidades públicas estaduais podem instalar espaço.
2: Edital apoia a implantação da estrutura responsável por a criança enquanto a mãe frequenta aulas. Luana Karen.
4: O edital vai oferecer 9 milhões e 200 mil reais para que as universidades estaduais possam contratar profissionais, comprar material pedagógico e oferecer alimentação às crianças.
1: Tecnologia para ajudar no combate à violência contra a mulher.
2: Uma inteligência artificial auxilia quem procura o Ligue 180.
1: Quer saber mais sobre o assunto? Hoje nós conversamos com a Secretária Nacional de Enfrentamento à Violência contra Mulheres, Estela Bezerra.
2: Ela fala também sobre a importância do apoio para quebrar o ciclo de maus-tratos.
5: Ninguém consegue fazer uma ruptura sozinho. Então, o primeiro movimento é uma mulher procurar alguém de sua confiança. O segundo movimento é procurar um serviço especializado.
1: Hoje, na apresentação da Voz do Brasil, Mariana Juman e Nazi Brum.
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1: O Brasil tem agora uma lei que regulamenta a produção de vacinas, medicamentos e insumos de saúde, voltada ao atendimento do SUS.
2: A medida consolida como política permanente instrumentos voltados ao fortalecimento da capacidade nacional de desenvolvimento, produção e inovação em tecnologias estratégicas para o SUS.
3: A lei cria a Estratégia Nacional do Complexo Econômico Industrial da Saúde. A legislação estabelece regras para o país produzir tecnologia própria no setor. Na prática, o texto define critérios para a produção em solo brasileiro de medicamentos, vacinas, equipamentos de diagnóstico e ingredientes farmacêuticos que abastecem o Sistema Único de Saúde. O ministro da Saúde, Alexandre Padilha, disse que a estratégia quer fortalecer laboratórios públicos e ampliar o acesso da população a tecnologias estratégicas de saúde.
6: Preparar o Brasil cada vez mais para respostas em emergência em saúde, dar uma previsibilidade importante para empresas privadas investirem, dar uma outra dimensão para o que é o setor da saúde, tanto naquilo que é os compromissos de garantir o atendimento à nossa população, quanto da saúde, enquanto setor econômico.
3: A lei prevê medidas para incentivar a produção nacional de insumos e fortalecer cadeias produtivas internas, com o objetivo de ampliar a capacidade nacional de resposta em situações de crise, como destacou o ministro do Desenvolvimento, Indústria, Comércio e Serviços, Márcio Elias.
7: A pandemia mostrou isso para o mundo, a indesejável dependência de um continente ou de alguns países do fornecimento do que é essencial na área da saúde. Acho que a sanção do nosso PL 2583 hoje retoma essa tradição do país, do Brasil, na vanguarda do desenvolvimento do complexo econômico industrial da saúde.
3: A estratégia também prevê mecanismos para a transferência de tecnologia entre instituições privadas e laboratórios públicos. Entre os projetos previstos estão o desenvolvimento de insulina glargina com produção integral no Brasil e de uma vacina contra o vírus sincicial respiratório associado a casos de bronquiolite. Reportagem Márcia Fernandes.
1: Empresas de revenda de ingressos devem ser transparentes com o consumidor sobre o seu papel.
2: Caso isso não aconteça, elas podem ser alvo de medidas cautelares, entre outras determinações.
1: É o que vamos ouvir agora na reportagem de Gabriela Noronha.
8: Quando você vai comprar um ingresso para um show ou teatro, por exemplo, pode acabar recorrendo a páginas na internet que fazem a revenda desses tickets. Mas essas plataformas precisam respeitar os direitos do consumidor. Se isso não ocorrer, ficam sujeitas a medidas cautelares do governo. É o caso de uma empresa que começou a ser investigada nesta segunda-feira por falta de transparência e insuficiência de informações essenciais ao consumidor, como detalhou Ricardo Morishita, secretário nacional do consumidor.
9: A gente acaba contratando, mas não sabe que se trata de um mercado secundário. E, claro, tudo isso leva a uma potencial indução do consumidor ao erro, a acreditar que está adquirindo o ingresso pelo canal oficial. Acho que isso é ruim para todos. É importante que o consumidor saiba, não seja enganado, não possa ser induzido, garantir a informação e depois a própria boa-fé.
8: Como medida cautelar, a Senacom determinou que a plataforma passe a indicar de forma clara e destacada ao longo de todo o processo da venda que não constitui um canal oficial de venda dos eventos, que os ingressos são ofertados por terceiros e que podem ser vendidos por preços superiores aos dos canais oficiais. Em caso de não cumprimento da medida, a empresa poderá ser multada em R$100 mil por dia. Vitor Oliveira Fernandes, secretário nacional de Direitos Digitais, mencionou outras possíveis fraudes que fazem parte da investigação.
10: Uma outra preocupação que também surge nesses monitoramentos de mercado é o uso cada vez maior de robôs que funcionam verdadeiramente como cambistas digitais. Robôs que conseguem adicionar ingressos ao carrinho em milissegundos, que conseguem ocupar posições melhores nas filas dos ingressos e que conseguem até fazer o check-out automatizado em um tempo bastante rápido, de modo que o consumidor se torna dependente desse mercado secundário.
8: Lembrando que há PROCONs em todos os estados do país para a proteção e defesa dos direitos do consumidor. Além disso, é possível utilizar a plataforma consumidor.gov.br para registrar denúncias e reclamações. Reportagem Gabriela Noronha.
2: E durante a Copa do Mundo da FIFA 2026, o Ministério da Justiça e Segurança Pública participou da Operação Cartão Vermelho, realizada simultaneamente em 9 países.
1: A ação foi coordenada pelo Departamento de Justiça e pela Agência de Investigações de Segurança Interna dos Estados Unidos para combater a pirataria digital e física.
2: No Brasil, a atuação com foco no ambiente digital resultou no bloqueio de 309 domínios e 109 endereços de IP utilizados na transmissão ilegal de sinais de TV e streaming.
1: A operação teve como objetivo combater redes criminosas envolvidas que lucram ilegalmente com a venda de produtos físicos piratas, como camisetas de seleções, álbuns de figurinhas e artigos esportivos falsificados, e também com a retransmissão digital não autorizada dos jogos do Mundial.
2: O pagamento do Bolsa Família começou hoje aos beneficiários do programa.
1: Em cidades onde foi decretada a situação de emergência ou calamidade pública pelo governo federal, o recurso foi unificado.
11: Começou nesta segunda-feira, dia 20, o pagamento do Bolsa Família referente ao mês de julho. Os depósitos seguem um calendário escalonado, conforme o último dígito do número de identificação social, o NIS. Neste mês, o benefício tem valor médio de R$ 679,19. Para receber o auxílio, é preciso atender aos critérios do programa, manter o cadastro único atualizado e cumprir as exigências nas áreas de saúde e educação, como frequência escolar, vacinação em dia e acompanhamento pré-natal, quando necessário. Os beneficiários podem movimentar o dinheiro de forma digital pelo aplicativo Caixa Tem, utilizados na função débito com cartão do programa ou sacados em terminais de autoatendimento da Caixa, casas lotéricas e correspondentes Caixa Aqui. Já as famílias que vivem em municípios com situação de emergência ou calamidade pública reconhecida pelo

0: anos e mantenham iniciativas em andamento.
1: O valor total da premiação é de R$ 700 mil, distribuídos entre as 20 melhores iniciativas.
0: O edital com as informações está disponível em gov.br/mds.
1: As mulheres têm agora um novo aliado na luta contra a violência, um chatbot do Ligue 180.
0: É um robô atendente que vai trazer prontamente informações sobre os direitos das mulheres, legislação e serviços da rede de atendimento.
1: A ferramenta de inteligência artificial vai fazer uma curadoria diária da base de informações utilizadas pelas atendentes da Central de Atendimento à Mulher.
0: Mas o atendimento humanizado, em que as vítimas podem conversar diretamente com uma pessoa, vai seguir. E nós conversamos sobre isso com a Secretária Nacional de Enfrentamento à Violência contra as Mulheres, Estela Bezerra. Acompanhe. Secretária Estela, bem-vinda à Voz do Brasil. Vamos começar falando desse novo chatbot do Ligue 180. Como é que ele funciona? O que ele oferece de novo para as mulheres?
2: Olha, o chatbot, primeiro, prazer estar aqui, uma saudação a todo mundo que está nos ouvindo, nos assistindo. O chatbot, ele é mais uma tecnologia, ela é desenvolvida muito pelo campo do mercado, mas a tecnologia também pode servir à cidadania, né? Então, o que nós estamos colocando é mais um meio de acesso para que as mulheres em situação de violência, elas possam acionar a Central 180, seja para pedir uma informação ou seja para que ela tenha uma acolhida rapidamente sobre a situação de violência que ela está vivenciando. A violência contra as mulheres, ela tem várias tipologias. O Brasil ainda não tem uma imersão e uma compreensão dessas várias tipologias, mas elas oprimem mulheres em todo o território. E aí o chatbot, inclusive, dialoga com a juventude e traz mais uma opção, mas ela não tira a humanização do serviço nem do atendimento.
3: Quer dizer que com um robô, o atendimento humano também segue, né? As mulheres ainda conseguem atendimento humanizado ligando para o número 180.
2: O chatbot, ele pode estar assentado numa inteligência artificial, mas ele também pode estar nos princípios do atendimento. E nesse caso, ele está nos princípios do atendimento. Não há uso de inteligência artificial. Depois que se tabula ali o tipo de demanda que é trazida, imediatamente você pode recorrer a um atendimento humanizado e aquela demanda vai ser acompanhada humanamente. Nós temos mais de 360 atendentes, 24 horas para fazer esse serviço.
0: Onde é que elas acessam o chatbot?
2: Olha, tanto pelo telefone como ela pode acessar pelo site da nossa página no Ministério das Mulheres. Nós temos todas as tecnologias que você pode recorrer. O 180 tem um grande painel. 22% das procuras no Ministério das Mulheres são justamente pelo 180.
3: E há também outras ferramentas, né? Como o WhatsApp, por exemplo, né? Como é que ele pode ser acessado por quem queira orientações ou mesmo ajuda?
2: Olha, o 180, ele já tinha o WhatsApp implementado. O WhatsApp é uma linha direta. Depois que a gente fazia o atendimento direto, humanizado, ainda se perguntava se você queria receber alguma informação pelo 180, né? Então, o WhatsApp não é uma ferramenta em que a gente acessa a qualquer mulher. A gente prioriza o sigilo da informação. Muitas vezes as mulheres podem receber ou tem o telefone monitorado e isso pode ser uma situação de risco. Mas o WhatsApp do 180, ele fica disponível para qualquer mulher que liga para o 180 e ele também pode ser acessado através da nossa página com o íconezinho que dá disponibilidade ao 180.
0: Agora, as atendentes do Ligue 180, elas passam por uma qualificação, né, específica para prestar esse tipo de atendimento. O que está incluído na preparação delas?
2: Olha, desde a taxonomia, porque a gente tem violência desde violência vicária, que recentemente foi reconhecida como uma tipologia própria de crime, até a violência patrimonial, a violência psicológica, são tipologias de violência que às vezes é difícil de você identificar. Muitas mulheres vão se identificando que vivem aquele tipo de violência na medida em que alguém vai falando que aquilo é violência. Então, todas essas atendentes, elas são preparadas, qualificadas em compreender a legislação e compreender a manifestação desse tipo de violência. Elas também têm um aparo psicológico, porque é muito doloroso e é muito difícil você passar o dia inteiro ouvindo narrativas de violação de direitos e de violência. Então, elas têm uma retaguarda de psicologia, de atendentes,

0: né, e fazem grupos de conversar sobre esse tema, e agora nós estamos inaugurando uma especialização para que elas tenham uma melhor qualificação, mas também um reconhecimento acadêmico de que elas são profissionais especializadas no atendimento às mulheres em situação de violência.
1: Só para a gente esclarecer, a senhora mencionou a violência vicária, que é um tipo novo, né? Um tipo penal novo, e aí muita gente provavelmente não conhece. Ela ocorre quando o companheiro agride familiares, né? Filhos, pais, para atingir a mulher, né?
0: O agressor praticante de violência doméstica, ele nunca só viola as mulheres. Ele viola os filhos, ele agride a sogra, ele agride os cunhados, mas ele tem uma predileção pelos filhos. Os filhos é um modo, é um instrumento de ofender. Se você, às vezes, me der um tapa, o tapa dói, mas dói mais se você bater no meu filho. Isso é uma coisa muito concreta. E o pior caso que nós acompanhamos foi aquele caso de Thales Machado, aqui no estado de Goiás, onde ele executou os dois filhos e ainda construiu através, se suicidou, mas antes disto construiu a narrativa de que a ex-esposa ou a mãe das crianças é que era responsável por tudo aquilo. E ela, por conta disso, não conseguiu sequer acompanhar o velório dos filhos.
2: Secretária, o Ministério das Mulheres também apresentou recentemente em Salvador as diretrizes nacionais das Casas da Mulher Brasileira. O que elas estabelecem sobre esse serviço?
0: A atualização das diretrizes era uma necessidade. A casa está fazendo 10 anos. A primeira casa foi inaugurada ali em 2015, né, no estado de Mato Grosso do Sul. Durante esses 10 anos, muita coisa mudou, inclusive de legislação. Nós temos muita tecnologia que avançaram durante essa década e era necessário fazer um alinhamento. Hoje temos 13 casas, uma projeção de mais casas. É natural que a política pública vá se expandindo por todo o território e era necessário a atualização das diretrizes, porque a Casa da Mulher Brasileira, ela é o mais completo, mas ela é mais complexo serviço de uma política pública. Ela junta no mesmo espaço poderes como o poder executivo e o poder do sistema de justiça, judiciário. Lá funciona a vara de família, lá funciona o Ministério Público, mas também tem a Secretaria de Segurança Pública com a Delegacia Especializada da Mulher, o serviço psicossocial que atende lá dentro, tem também a possibilidade da mulher, por uma questão de risco, ficar acomodada num abrigamento temporário dentro dessa casa. Então, como são serviços complexos, de alta complexidade, com intersetorialidade e interinstitucionalidade, as diretrizes se atualizaram para que o serviço tenha mais azeitamento e seja muito mais eficiente, para que não haja nenhum erro de protocolo de serviços tão complexos.
1: Agora, secretária, acho que a pergunta mais importante da nossa entrevista é essa que vem agora. Uma mulher que esteja nos ouvindo e que se reconheça numa situação de violência, mas que tenha dificuldades em sair dessa situação, seja por motivos financeiros ou quaisquer outros, como é que ela pode começar a pedir ajuda? A gente falou aqui de Casa da Mulher Brasileira, de Ligue 180, mas por onde ela começa? Qual o primeiro passo?
0: Olha, geralmente uma mulher que vive em situação de violência, ela nega que vive em situação de violência, essa negação vai de 3 a 10 anos. Se ela tem no ciclo de amizade dela e uma forma de impedir que a mulher recorra a alguém, um agressor que vive dentro de casa, que ameaça, ele inibe a dessa mulher com seus familiares e também com suas amigas. Essa é uma maneira de manter a mulher isolada. Então, o principal movimento que uma mulher precisa fazer quando ela está vítima de violência é procurar alguém da sua confiança, alguém que ame e respeite ela verdadeiramente, para ela poder compartilhar dessa situação que ela vive. Geralmente, o primeiro ciclo de apoio vem das amigas e da família. Quando você não encontra essa possibilidade, é preciso procurar ou a delegacia, ou o centro de referência da mulher, ou mesmo a Casa da Mulher Brasileira, que é um serviço de porta aberta. Geralmente, as mulheres só conseguem fazer esse movimento quando a violência já não ameaça mais só a vida dela, ameaça a vida dos filhos. Então, as mulheres conseguem fazer uma ruptura. Por isso que programas como esse, a gente falar do assunto, dizer que a violência acontece e que ela não é naturalizada e que ela pode ser rompida, é necessário. Muitas mulheres vivem em situação profunda de isolamento e não conseguem fazer a ruptura sozinha. Ninguém consegue fazer uma ruptura sozinha. Então, o primeiro movimento é uma mulher procurar alguém de sua confiança. O segundo movimento é procurar um serviço especializado. E se ela for a um serviço bancário sendo oprimida por violência patrimonial, ela também deve pedir ajuda. Hoje, a Caixa Econômica tem um serviço para acolher mulheres nessa situação. Ou se ela for a um serviço de saúde, ela também pode pedir ajuda ao serviço de saúde para poder fazer a ruptura da violência. Sozinha, ninguém consegue.
2: Muito bem, nós conversamos com Estela Bezerra, secretária nacional de enfrentamento à violência contra as mulheres. Muito obrigado, secretária, por sua entrevista aqui à Voz do Brasil.
0: Eu que agradeço a vocês.
3: Conciliar os estudos e a maternidade é uma missão desafiadora para muitas mães que ocupam as universidades.
1: Mas nas cuidotecas, as mães podem deixar seus filhos na hora das aulas.
3: O serviço já é oferecido em universidades federais e agora está aberto para universidades públicas estaduais.
1: As interessadas têm até o dia 15 de setembro para se inscrever em edital do Ministério das Mulheres.
4: Um espaço público, seguro e gratuito, onde crianças de 3 a 12 anos de idade são acolhidas enquanto os responsáveis, principalmente as mães, estudam. Assim, é a Cuidoteca, serviço oferecido em universidades federais como a de Brasília. Na UNB, a iniciativa teve início no começo deste ano e atendeu 23 crianças no período noturno. Para o segundo semestre, 40 vagas serão oferecidas. A coordenadora pedagógica da Cuidoteca da UNB, Letícia Teles, falou sobre a receptividade do serviço.
5: A Cuidoteca promoveu ali um espaço onde a criança pode ser criança, porque eles podem realmente brincar, socializar. E as mães têm um feedback, assim, incrível.
4: Agora, o serviço de Cuidoteca será expandido para universidades estaduais. O edital aberto pelo Ministério das Mulheres vai oferecer 9.200.000 reais para que as universidades estaduais possam contratar profissionais, comprar material pedagógico e oferecer alimentação às crianças. Em contrapartida, as unidades deverão providenciar espaço físico, infraestrutura e apoio operacional. Cada universidade selecionada poderá receber até 240 mil reais para manter o serviço. Segundo Juliana Cores, coordenadora geral de políticas de cuidado do Ministério das Mulheres, há recursos suficientes para contemplar todas as universidades estaduais do país.
6: A gente pensou nas universidades estaduais devido ao número de mulheres, que é um número relevante, e a gente conseguiu aqui aportar um recurso que é suficiente para abarcar todas as universidades estaduais. E o que a gente quer é que cada vez mais cresça essa cultura da Cuidoteca. A gente interpreta como um dos pontos cruciais aí para a tranquilidade dessas mulheres.
4: O envio de propostas pelas universidades estaduais deve ser feito até o dia 15 de setembro por meio da plataforma transferegov.br. As unidades selecionadas deverão ofertar o serviço de Cuidoteca por 12 meses. Reportagem Luana Karen.
3: E além do edital para as universidades estaduais, seguem abertas até o dia 1º de agosto as candidaturas para a chamada estratégica Unicuidotecas.
1: Nesta chamada, o Ministério da Educação, em parceria com o Ministério do Desenvolvimento e Assistência Social, Família e Combate à Fome, vai selecionar 50 universidades federais para a implantação de espaços gratuitos de acolhimento infantil nas instituições.
3: Os espaços visam atender filhos de alunos, professores, servidores técnicos e trabalhadores terceiros.
1: Cada universidade federal selecionada terá capacidade para atender 40 crianças simultaneamente.
3: O envio das propostas deve ser feito por meio eletrônico. Os detalhes estão disponíveis em gov.br/mec.
1: O transporte aéreo brasileiro registrou 65 milhões e 200 mil passageiros no primeiro semestre desse ano.
3: De acordo com o relatório da Agência Nacional de Aviação Civil, a ANAC, mais de 50 milhões nos voos domésticos e 15 milhões nos voos internacionais.
1: Só no mês de junho, o total de passageiros chegou a 10 milhões e 300 mil pessoas.
3: O transporte de carga nos aeroportos brasileiros registrou o crescimento de janeiro a julho deste ano.
1: Foram mais de 673 mil toneladas transportadas em níveis nacionais e internacionais.
3: E essas foram as notícias do Governo Federal.
1: Uma realização da Secretaria de Comunicação Social da Presidência da República.
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1: Fique agora com as notícias do Poder Judiciário e do Congresso Nacional. Boa noite.
3: Boa noite e até amanhã.

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2: Em Angola, presidente do STF propõe ampliar cooperação entre cortes constitucionais na defesa da democracia.
3: TSE divulga dados sobre o eleitorado brasileiro.
2: TST entende que CNPJ ativo não basta para provar que a empresa continua em operação.
3: Boa noite, eu sou o Arthur Filho.
2: Walter Lima.
3: O presidente do STF e do CNJ, ministro Edson Fachin, defendeu em Luanda, na Angola, o fortalecimento da cooperação entre tribunais constitucionais para proteger a democracia.
2: A manifestação ocorreu durante reunião com Laurinda Prazeres Cardoso, presidente do Tribunal Constitucional de Angola, Marta Ferreira.
4: Ao abrir o encontro, Fachin disse que a relação entre os dois tribunais deve ser ampla, permanente e voltada à construção de uma agenda comum para os próximos anos.
5: Cuidaremos de uma pauta de cooperação centrada no fortalecimento da capacidade institucional de nossos tribunais.
4: O presidente do STF ressaltou que as democracias constitucionais enfrentam desafios comuns em diferentes partes do mundo, especialmente diante do avanço de movimentos autoritários que buscam enfraquecer as instituições por dentro. Para Fachin, os tribunais constitucionais ocupam posição central na preservação do Estado Democrático de Direito e defendeu o fortalecimento da cooperação entre as cortes constitucionais para compartilhar experiências e consolidar referências democráticas capazes de enfrentar tendências autoritárias observadas em diversos países.
3: O TSE divulgou nesta segunda-feira os dados do eleitorado brasileiro.
2: As estatísticas indicam que mais idosos e mais indígenas estão aptos a votar. Jane Costa.
6: Mais de 158 milhões de brasileiras e brasileiros estão aptos a votar no dia 4 de outubro, primeiro turno das eleições. São Paulo, maior colégio eleitoral do país, reúne mais de 34 milhões de eleitoras e eleitores, representando 21,48% do total. Em seguida, aparecem Minas Gerais e Rio de Janeiro. O eleitorado no exterior aumentou, são quase 929 mil. A maioria do eleitorado tem entre 40 e 44 anos, com mais de 15 milhões de pessoas. Os dados também revelam avanços no preenchimento da autodeclaração de raça e cor, tornando o cadastro eleitoral mais diverso e reduzindo significativamente o número de registros sem essa informação.
3: CNPJ ativo não basta para provar que a empresa continua em operação, segundo o TST.
2: Integrante da Comissão Interna de Prevenção de Acidentes e de Assédio, pretende usar o dado para assegurar estabilidade. Larissa Batista.
7: O trabalhador alegou que a empresa continuava funcionando, já que o CNPJ da instituição, sediada em Piracicaba, São Paulo, permanecia ativo. Mas o TST entendeu que isso, por si só, não comprova que a unidade ainda esteja em operação. Como o contrato de prestação de serviços foi encerrado e a CIPA deixou de existir naquele local, a corte decidiu que o auxiliar de produção não tinha direito à estabilidade no emprego e manteve a demissão. A decisão foi unânime.
3: Após a Lei 14.752, de 2023, judiciário não pode multar advogados por abandono de causa.
2: Com esse entendimento, o STJ afastou a multa aplicada a advogados que faltaram à sessão do Tribunal do Júri. Fátima Uchoa.
8: Os advogados pediram o cancelamento do júri e justificaram a ausência alegando que a promotora responsável teria publicado nas redes sociais um vídeo sobre o crime, o que comprometeria a imparcialidade do julgamento. Mas a Justiça do Rio Grande do Sul aplicou uma multa de 10 salários mínimos. Na sexta turma do STJ, o ministro relator Sebastião Reis Júnior observou que os advogados poderiam ter questionado a suposta nulidade em juízo pelos meios processuais adequados. No entanto, nessa situação já estava em vigor a lei que revogou a aplicação da multa por abandono de causa. E, segundo o ministro, após essa mudança legislativa, eventual falta deve ser apurada exclusivamente pela Ordem dos Advogados do Brasil.
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3: A você, uma boa noite.
2: E até amanhã.
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10: Eu sou Humberto Pinheiro e estes são os destaques de hoje do Jornal do Senado, que começa agora. A autonomia do Banco Central e novas regras para a saúde avançam na CCJ. Jovens que saem de abrigos podem ganhar cotas no ensino federal. Eleitores com deficiência ou mobilidade reduzida terão direito a transporte gratuito. Boa noite. A Comissão de Constituição e Justiça aprovou neste primeiro semestre a proposta de emenda à Constituição que busca assegurar um orçamento próprio e autonomia operacional ao Banco Central. A CCJ ainda votou outras duas mudanças na Constituição para assegurar jornada de 36 horas semanais para enfermagem e aposentadoria diferenciada para agentes comunitários de saúde e combate às endemias. Repórter Bruno Lourenço.
11: Uma das propostas de emenda à Constituição aprovadas na Comissão de Constituição e Justiça transforma o Banco Central de autarquia para entidade pública de natureza especial, com autonomia técnica, administrativa, orçamentária e financeira. O relator, senador Plínio Valério, do PSDB do Amazonas, defendeu a medida.
12: Essa autonomia, ela fortalece não só o sistema financeiro brasileiro, traz segurança, traz muita segurança para todos nós.
11: Já a PEC, que assegura o direito à aposentadoria diferenciada de agentes comunitários de saúde, de combate às endemias e de agentes indígenas de saúde e de saneamento, passou pela CCJ e pelo plenário. A proposta teve como relator o senador Irajá, do PSD do Tocantins, que destacou o papel desses profissionais na ponta da saúde.
13: Um reconhecimento, um trabalho histórico, dedicado por toda uma vida a essas pessoas que são brasileiros e brasileiras, que são, como eu costumo dizer, o SUS do Brasil de carne e osso.
11: Outra proposta de emenda à Constituição aprovada na CCJ vincula o piso salarial da enfermagem a uma jornada máxima de trabalho de 36 horas semanais.
10: O Senado aprovou e enviou para sanção presidencial um projeto que cria regras para as parcerias entre escolas e pontos e pontões de cultura. A proposta pretende ampliar o acesso de estudantes a atividades culturais e fortalecer a integração entre educação e cultura. A iniciativa estabelece requisitos para a celebração dessas parcerias e busca incentivar ações culturais no ambiente escolar. Os detalhes na reportagem de Márcio Maturana.
14: Pontos e pontões de cultura são associações sem fins lucrativos com atividades culturais dentro das comunidades. Hoje, essas associações já podem fazer parcerias com redes de ensino superior, técnico e básico, mas o projeto define critérios para isso. O texto aprovado no plenário do Senado foi o relatório que o senador Humberto Costa, do PT de Pernambuco, apresentou na Comissão de Educação. Ele resumiu os pontos principais da proposta.
15: Esta proposição inova ao estabelecer duas balizas essenciais que a legislação vigente não contempla. A exigência de que a parceria seja consonante com a proposta pedagógica de cada escola, preservando assim a autonomia escolar, e a prioridade para pontos e pontões de cultura situados nas proximidades da comunidade escolar, de modo a fortalecer os vínculos territoriais e culturais já existentes.
14: Quando entrar em vigor, a lei vai mudar a Política Nacional de Cultura Viva, que busca ampliar o acesso da população aos direitos culturais.
10: Foi apresentada no Senado uma proposta de emenda à Constituição que busca garantir a continuidade dos programas estaduais, distritais e municipais de incentivo à cultura e ao esporte. A medida preserva mecanismos de apoio mesmo após a implementação da reforma tributária. A proposta permite que estados, o Distrito Federal, Federal e os municípios continuem concedendo incentivos fiscais a esses setores por meio de créditos do Imposto sobre Bens e Serviços, o IBS. A reportagem é de Douglas Castilho.
16: Foi apresentada no Senado Federal a proposta de emenda à Constituição que assegura a sobrevivência dos programas locais de incentivo fiscal voltados à cultura e à prática desportiva. A medida altera as regras da reforma tributária para permitir que estados, o Distrito Federal e os municípios continuem a estimular esses setores por meio de créditos compensatórios do Imposto sobre Bens e Serviços, o IBS. Sem essa alteração, o novo modelo de unificação tributária sobre o consumo extinguiria gradualmente esses mecanismos regionais de incentivo indireto até o ano de 2032. Pelo projeto, o Comitê Gestor do IBS vai definir as regras técnicas para a concessão e o registro desses créditos. Já os estados, o Distrito Federal e os municípios terão de aprovar leis próprias para criar seus próprios programas. O autor da iniciativa, senador Carlos Portinho, do PL do Rio de Janeiro, ressaltou que as leis locais sustentam uma ampla cadeia produtiva e criam milhares de empregos que, segundo ele, vão além dos holofotes.
17: A gente muitas vezes pensa só no artista ou no jogador de futebol, mas na verdade é todo um ecossistema que tem. É o produtor cultural, é o pessoal que trabalha para os eventos, né? As empresas de eventos, são muitos empregos que geram esse fomento. Com a reforma tributária ficou ameaçado. E a gente já se antecipou a esse problema, assim podendo incentivar e fomentar essas duas indústrias que eu chamo é a indústria do entretenimento. A gente tem que ver cultura e esporte como uma grande indústria do Brasil.
16: A proposta também determina que o valor desses incentivos serão pagos pelo Estado, pelo Distrito Federal ou pelo município que criar o programa. Além disso, os benefícios terão de seguir regras rígidas de avaliação, transparência e controle social. A PEC, que conta com a assinatura de outros 26 senadores, será analisada pela Comissão de Constituição e Justiça.
10: Nas eleições deste ano, eleitores com deficiência ou mobilidade reduzida terão direito a transporte individual gratuito oferecido pela Justiça Eleitoral. O programa Seu Voto Importa, do Tribunal Superior Eleitoral, tem como objetivo promover a inclusão e reduzir as dificuldades de deslocamento para que o cidadão vote. Para garantir o atendimento no dia da votação, o interessado deverá solicitar o transporte gratuito até 14 de setembro. O pedido poderá ser feito pelo próprio eleitor ou por seus representantes legais, de forma presencial, diretamente no cartório eleitoral da zona correspondente ou por canais remotos e eletrônicos. Também será necessária a apresentação de autodeclaração ou de documento que comprove a deficiência ou a dificuldade de locomoção. O primeiro turno das eleições será realizado em 4 de outubro. O senador Paulo Paim, do PT do Rio Grande do Sul, manifestou apoio à proposta de emenda à Constituição que altera a forma de contribuição previdenciária das empresas. O texto da PEC propõe substituir a contribuição incidente sobre a folha de salários por uma base de cálculo sobre o faturamento bruto das empresas.
18: Essa mudança é necessária por diversos motivos. Empresas com grande faturamento, mas que empregam pouca mão de obra, como o setor financeiro, passaria a contribuir mais.
10: Jovens que deixaram abrigos e casas lares ao completar 18 anos podem ganhar cotas no ensino superior e nas escolas técnicas federais. A proposta foi aprovada pela Comissão de Direitos Humanos do Senado. O projeto busca ampliar as oportunidades de educação para quem cresceu em acolhimento institucional e agora segue para análise da Comissão de Educação. A reportagem é de Rodrigo Rezende.
19: Crianças e adolescentes que aguardam uma definição sobre processos de adoção ou, por outro motivo, estão impossibilitados do convívio familiar, podem viver no chamado acolhimento institucional, em locais como abrigos ou casas-lares. Um projeto aprovado na Comissão de Direitos Humanos, de autoria do senador Jorge Cajuru, do PSB de Goiás, quer garantir aos jovens que vivem ou viveram nessa situação até os 18 anos, ou seja, não foram adotados e alcançaram maioridade, uma cota nos processos seletivos para o acesso ao ensino superior e às escolas técnicas federais. O relator do projeto, o senador astronauta Marcos Pontes, do PL de São Paulo, afirma que a ideia colabora com a diversidade no meio acadêmico.
20: A proposição realiza a importante missão de conferir oportunidades a pessoas oriundas de acolhimento institucional. Lembrando que acolhimento institucional é diferente de instituições como a Fundação Casa com menores infratores. É outro tipo de público.
19: Marcos Pontes incluiu no projeto uma previsão de avaliação a cada 10 anos dessa política de cotas. A proposta segue para análise da Comissão de Educação do Senado.
10: Com trabalhos técnicos de João Lira, o Jornal do Senado fica por aqui. Acompanhe agora as notícias da Câmara dos Deputados. Boa noite e até amanhã.
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22: Câmara aprova projetos que garantem direitos de pessoas com deficiência.
23: Avança a proposta que reforça a política de prevenção ao câncer de pulmão.
24: Projeto de lei aumenta a pena para tráfico de drogas com uso de aeronaves.
25: Policiais em serviço poderão usar o transporte público de forma gratuita.
26: Boa noite. A Comissão de Viação e Transportes da Câmara aprovou a gratuidade no transporte público para policiais em serviço. A repórter Sofia Peçanha tem mais detalhes.
27: A Comissão de Viação e Transportes aprovou o projeto que estabelece a gratuidade no transporte público coletivo para policiais civis e militares em exercício. Pelo texto, benefício será para ônibus urbanos e intermunicipais, metrô, trens suburbanos e metropolitanos, barcas e catamarãs. Para ter acesso ao benefício, o policial precisa estar em serviço, uniformizado e apresentar a identificação funcional válida. O relator da proposta na comissão, o deputado Zé Trovão, do PL de Santa Catarina, destacou que a presença de policiais nos veículos pode contribuir para aumentar a segurança dos passageiros.
28: Olha, primeiro que quando você coloca um policial no transporte público, você cria segurança para quem está lá dentro.
27: A proposta também estabelece que a gratuidade só poderá ser utilizada quando houver assentos disponíveis sem prejudicar quem pagou a passagem. Ou seja, os passageiros pagantes continuam tendo prioridade no uso dos lugares. Além disso, as empresas e concessionárias dos coletivos deverão informar o direito por meio de avisos visíveis ao público. Caso não cumpram a regra, podem sofrer penalidades previstas na legislação. O projeto também foi aprovado pela Comissão de Segurança Pública e Combate ao Crime Organizado. O relator, o deputado Coronel Meira, do PL de Pernambuco, argumentou que os policiais enfrentam jornadas prolongadas e, muitas vezes, precisam de condições diferenciadas para o deslocamento após o serviço. Em concordância na Comissão de Viação e Transportes, o deputado Zé Trovão ressaltou o impacto econômico da medida para esses profissionais.
28: Então, a gente criou uma norma que, se ele entender por bem de usar aquele transporte, ele vai, além de ajudar a sociedade, ele vai poder economizar no combustível para ter um pouquinho mais de salário no final do mês.
27: Hoje, a gratuidade para policiais já existe em algumas regiões, como no Distrito Federal, mas depende de normas locais e não é padronizada em todo o país. A proposta, apresentada pelo deputado Capitão Augusto, do PL de São Paulo, busca criar regras nacionais que reconheçam a importância dos profissionais da segurança pública e facilitem o deslocamento durante o exercício da função. O projeto que garante gratuidade no transporte público para policiais segue para análise na Comissão de Finanças e Tributação. Da Rádio Câmara de Brasília, Sofia Peçanha.
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29: Segurança Pública.
23: A proposta que aumenta a punição para tráfico de drogas com uso de aeronaves avançou na Câmara. A repórter Maria Neves tem os detalhes.
30: A Comissão de Constituição e Justiça da Câmara dos Deputados aprovou o projeto que aumenta as penas para o tráfico de drogas praticado com uso de aeronaves. Pela proposta, quem usar aviões ou helicópteros para o tráfico ficará sujeito a pena de 10 a 20 anos de reclusão, além de multa. O valor da multa depende da situação econômica do réu e é calculada em dias multa, podendo variar de 2 mil a 4 mil dias multa. Cada dia multa corresponde a um valor em salários mínimos e hoje varia entre 50 e 8.105 reais. O texto aprovado foi a versão apresentada pelo relator na Comissão de Segurança Pública, deputado Sargento Faur, do Paraná, ao projeto do deputado Cobalcini, do MDB de Santa Catarina. Sargento Faur ressalta que a legislação atual já prevê aumento de penas para algumas circunstâncias do tráfico, mas não diferencia de modo específico o uso de aeronaves. Para ele, a gravidade e potencial lesivo do uso desse tipo de transporte justificam a criação de um tipo qualificado autônomo.
0: O emprego de aeronaves nesse tipo de crime permite que os criminosos escapem das barreiras terrestres e fluviais, aproveitando-se da vastidão territorial e das fragilidades do espaço aéreo, o que compromete a eficácia das ações de segurança. Tal realidade impõe ao Estado a necessidade de intensificar os mecanismos de controle e adotar sanções penais mais duras, a fim de desestimular essa modalidade de crime.
30: O texto aprovado também prevê aumento de pena para quem utiliza aeronave para transportar maquinário, aparelho ou qualquer outro objeto destinado à produção de drogas. A pena prevista, nesse caso, é de 6 a 15 anos de reclusão e multa, de 2 mil a 3 mil dias multa. A proposta, que aumenta penas para crimes relacionados ao tráfico de drogas com uso de aeronaves, ainda terá de ser votado pelo plenário da Câmara. Se aprovado, seguirá para análise do Senado. Da Rádio Câmara de Brasília, Maria Neves.
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2: Educação.
3: Sidney Leite, do PSD do Amazonas, comemora a aprovação da medida provisória que reajusta o piso salarial dos professores em R$ 5.130,38. O congressista também destaca a garantia de aumento real anual acima da inflação em todo o país.
4: Eu destaco que essa é uma luta e uma empreitada de todos nós, no sentido de garantir dignidade, reconhecimento, mas, acima de tudo, valorização dessa que é uma profissão tão importante. Essa, sem dúvida nenhuma, é uma conquista histórica para esses trabalhadores que fazem a diferença no presente e no futuro. Eu sou daqueles que acredita na educação pública gratuita e de qualidade. E vindo do Estado, com as dimensões do Estado do Amazonas, que é o maior Estado da Federação, com realidades extremas, essa, sem dúvida nenhuma, é uma vitória importante desses trabalhadores que muitas vezes não têm esse reconhecimento por parte do governo do Estado.
5: Sidney Leite reforça que caberá ao Ministério da Educação divulgar anualmente a tabela de reajustes. Para ele, a conquista representa o reconhecimento da educação pública como pilar de desenvolvimento e como instrumento essencial no combate à desigualdade educacional no país.
2: Saúde.
3: A Comissão de Saúde aprovou o projeto que reforça a política de prevenção ao câncer de pulmão. A repórter Júlia Lopes traz mais informações sobre o texto.
6: A Comissão de Saúde da Câmara dos Deputados aprovou uma proposta que estabelece novas diretrizes para a política de rastreamento e diagnóstico precoce de câncer de pulmão no Sistema Único de Saúde, o SUS. O objetivo é melhorar a sobrevida dos pacientes e reduzir a mortalidade causada pela doença. Atualmente, a Política Nacional de Prevenção e Controle do Câncer já abrange ações de prevenção, tratamento, pesquisa e monitoramento do câncer. No entanto, o projeto busca detalhar essas diretrizes especificamente para o câncer de pulmão, com a criação de protocolos de rastreamento integrados à atenção primária e o reforço no combate ao tabagismo. Entre as medidas previstas estão a busca ativa de pacientes no âmbito da atenção primária à saúde, com a atuação de agentes comunitários e de combate a endemias, para identificar grupos de alto risco e encaminhá-los para exames de rastreamento. A deputada Flávia Moraes, autora da proposta, afirmou que a medida, além de ampliar o diagnóstico precoce e contribuir para a redução da mortalidade, também fortalece a estrutura de atendimento no SUS com profissionais especializados e a ampliação do acesso a exames.
2: Vai permitir a qualificação, a formação de profissionais, a disponibilização do espirômetro, dos exames, dos equipamentos para a realização desses exames. E, com certeza, com o diagnóstico precoce, é possível iniciar mais cedo o tratamento da doença, ter um resultado mais efetivo. Isso representa menos sofrimento para o paciente, menos custo para o SUS.
6: Segundo a deputada, hoje apenas 15% dos casos de câncer de pulmão são diagnosticados em estágio inicial, quando há maior chance de cura. Ela destaca ainda que o rastreamento precoce por meio de tomografia pode reduzir a mortalidade pela doença em até 20%. O projeto que define novas diretrizes para a política de rastreamento e diagnóstico precoce de câncer de pulmão no âmbito do SUS deve seguir agora para a Comissão de Finanças e Tributação. Da Rádio Câmara de Brasília, Júlia Lopes.
23: Dr. Flávio, do PL do Rio de Janeiro, apresentou projeto que cria políticas públicas voltadas ao atendimento de adultos com transtorno do espectro autista. A proposta prevê a criação de núcleos especializados para acompanhamento, inclusão social e inserção no mercado de trabalho.
7: O que a gente propõe no projeto é que sejam construídos núcleos de atendimento ao autista adulto. O que são esses núcleos? Para exemplificar, quando você tem os CAPs, que faz tratamento de dependência química ou de psiquiatria, tem um acompanhamento. Então, a gente quer construir esses núcleos para que se tenha políticas públicas voltadas para o autista adulto, para que ele seja inserido no mercado de trabalho, tratamento neurodivergente, que ele possa ter lá o preceptor, estudar línguas, idiomas, de acordo com seu grau de autismo.
26: O projeto de Dr. Flávio prevê que os centros sejam financiados pelo governo federal e que também possam receber recursos de emendas parlamentares para a implantação nos municípios. Ele reitera que o projeto amplia o suporte às famílias de pessoas autistas com mais de 18 anos de idade.
29: Direitos Humanos.
23: Os deputados aprovaram projetos que buscam garantir os direitos das pessoas com deficiência e de quem cuida delas. Quem traz mais detalhes sobre as propostas é a repórter Paula Bittar.
8: A Comissão de Constituição e Justiça da Câmara aprovou 3 projetos que buscam garantir direitos a pessoas com deficiência. Um deles assegura prioridade aos cuidadores de pessoas com deficiência em programas federais de capacitação, formação e qualificação. Outro reforça a prioridade no atendimento para esses cuidadores. A proposta determina que o atendimento prioritário, que é estendido aos acompanhantes, deve estar claro e explícito nos informativos de identificação e sinalização do serviço. O terceiro projeto aprovado proíbe a discriminação contra pessoas com transtorno do espectro autista. O texto estabelece que a pessoa autista não será submetida a tratamento desumano ou degradante, não será privada de sua liberdade ou do convívio familiar, nem sofrerá discriminação. Relator das 3 propostas na CCJ, o deputado Alex Manente, do Cidadania de São Paulo, destacou a necessidade de atualizar a legislação para garantir a inclusão.
9: Todo esse conjunto de projetos que nós temos aprovado e avançado na Câmara dos Deputados para poder fazer com que a inclusão seja algo real e que a legislação esteja de acordo com essa necessidade de inclusão que temos no nosso país. Então, são avanços importantes para poder, primeiro, combater a discriminação e depois avançar no cuidado e no tratamento de direitos para as pessoas que acompanham e familiares que dedicam a vida especialmente para essas pessoas.
8: As 3 propostas que buscam garantir direitos a pessoas com deficiência podem seguir para análise do Senado, a menos que haja recurso para votação antes pelo plenário da Câmara. Da Rádio Câmara, de Brasília, Paula Bittar.
29: vida.
26: Chico Alencar, do PSOL do Rio de Janeiro, apoia a proposta que cria o Dia Nacional da Museologia Social, a ser celebrado em 8 de maio. O parlamentar explica que a iniciativa reconhece museus comunitários que preservam a memória e a identidade de territórios populares.
10: Esse tipo de museu social, evidentemente, todo museu é social, todo museu é histórico, todo museu tem uma importância fundamental em qualquer país do mundo. Mas a museologia social é aquela que resgata a história de comunidades em geral esquecidas e trata de valorizar o povo morador que construiu essas comunidades, que as inaugurou muitas vezes, que enfrentou violências, remoções, como grande protagonista.
23: Chico Alencar destaca ainda o Museu da Maré, no Rio de Janeiro, como referência da museologia social no Brasil. O deputado afirma que esses espaços ajudam comunidades a resgatar raízes, ancestralidades e lutas por direitos e melhores condições de vida.
29: Trabalho.
26: Enfermeiros devem emitir nota fiscal após prestar serviços autônomos. A repórter Sofia Peçanha tem mais detalhes sobre a proposta.
27: A Comissão de Saúde aprovou o projeto que obriga a emissão de notas fiscais eletrônicas por profissionais de enfermagem que atuam de forma autônoma. A proposta é de autoria da deputada enfermeira Rejane, do PSDB do Rio de Janeiro, e tem como objetivo incentivar a formalização e a valorização da categoria. O texto prevê que a obrigatoriedade vale para todos os profissionais registrados nos conselhos regionais de enfermagem que trabalham por conta própria, especialmente na prestação de serviços fora de hospitais e vínculos formais. Entre as atividades que passam a exigir a emissão de nota fiscal estão atendimentos domiciliares, acompanhamento de pacientes, orientações de saúde e ações de prevenção de doenças. Durante a análise, o parecer da deputada enfermeira Ana Paula do Podemos, do Ceará, foi lido pela deputada Heloísa Heleno, do Rede do Rio de Janeiro, que também é enfermeira, destacando a importância da medida para acompanhar as mudanças no mercado de trabalho da enfermagem.
11: Acrescenta a atuação de enfermeiros e técnicos de enfermagem como empreendedores em áreas como curativos, acompanhamento de doenças crônicas e degenerativas e pré-natal, exige um marco regulatório que assegure a transparência na prestação dos serviços e contribua para a inclusão econômica desses profissionais.
27: O projeto também prevê que estados e municípios adaptem seus sistemas para facilitar a emissão das notas fiscais, reduzindo a burocracia. O descumprimento das normas acarretará a aplicação de sanções administrativas aos profissionais ou aos estabelecimentos. Durante a discussão, o deputado Dr. Zacarias Calil, de Goiás, afirmou que a medida pode ampliar oportunidades para os profissionais e trazer mais segurança para quem contrata os serviços.
12: Facilita também contratos com clínicas, hospitais e empresas que exigem comprovação fiscal. Pacientes e empresas também veem o profissional como mais sério e organizado. Diferencia o enfermeiro no mercado de trabalho, mostrando profissionalismo.
27: O projeto que regulamenta a emissão de notas fiscais por profissionais de enfermagem segue agora para análise da Comissão de Finanças e Tributação. Da Rádio Câmara de Brasília, Sofia Peçanha.
23: Bebeto, do PP do Rio de Janeiro, avalia que a redução da jornada de trabalho vai melhorar a qualidade de vida dos brasileiros. O parlamentar menciona que os trabalhadores da Baixada Fluminense, por exemplo, enfrentam engarrafamentos que tornam o descanso ainda mais necessário.
13: Olha, vai ser um benefício muito grande, porque o cara que acorda 4 horas da manhã, 5 horas da manhã para trabalhar na capital e retorna 10, 11 horas da noite, imagina quanto esse cara não sofre só no deslocamento. Estou dizendo no horário que trabalha não, só no deslocamento. Vai ser um prêmio para aquele que precisa se deslocar, enfrentar engarrafamento e, além de tudo, a convivência familiar, que é super importante nesse tempo, nessa redução dessa escala, nessa jornada de trabalho.
26: Bebeto também exalta o trabalho da Comissão de Viação e Transportes em favor da mobilidade urbana do Rio de Janeiro. Ele considera que associar melhorias no transporte com a redução da carga horária é tal para garantir dignidade à classe trabalhadora.
23: Termina agora o Jornal Câmara dos Deputados, produzido pela Rádio Câmara, com trabalhos técnicos de Everson Urani e apresentação de José Carlos Andrade e Luciana Vieira. Uma boa noite para você.
26: Uma ótima noite. Você fica agora com as notícias do Tribunal de Contas da União.
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0: Bom dia, eu sou a Sol e nós vamos estar juntinhos até as 10 horas da manhã. Muita música, sua participação pelo 999-86-1050. WhatsApp liberado para você mandar aquela mensagem, mandar foto, mandar vídeo, dar os parabéns, falar do trânsito, abrir seu coração. Estamos juntos, hein? Vamos trabalhar juntinhos até as 10 horas da manhã. Te espero aqui na Rádio Litoral, que é a número 1 em audiência geral. Bora acordar, hein? Bora acordar e partir pra cima dessa terça-feira, que ela é toda nossa. Tá aí, novinha em folha, pra gente poder fazer ela a melhor terça-feira de nossas vidas. Vamos juntos, hein? Bom dia! Música.

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0: Na Litoral, eu tô legal. 5:11, muito bom dia pra você. Boa terça-feira. Bom dia você que é motorista de aplicativo, taxista, carreteiro, motorista de caminhão. Você que é motorista da saúde, que faz esse trabalho tão bonito aí nas madrugadas, trazendo cada paciente de cada cantinho aí do nosso Espírito Santo pra Grande Vitória ou pra qualquer lugar aqui do nosso estado, pros pacientes cuidarem da saúde. E ó, saúde, melhoras pra vocês, tudo de bom. Venham com Deus e obrigada por estar ouvindo a Rádio Litoral. Beijo e obrigada também, ó, quem tá ouvindo, José Aécio Ferreira, desejando uma terça-feira maravilhosa pra todos, pra toda a família Litoral, e partiu, fui trabalhar. Um beijo, José Aécio, bom trabalho pra você. Genimar, bom dia.
1: Bom dia, Sol. Aqui quem fala é Genimar de Pitanga, tô passando pra desejar uma terça-feira produtiva e abençoada pra toda a família Litoral, pra toda a família Cadeira Cativa, né? De Ásia, pra não esquecer de ninguém. Para a Vera do Pula Pula, para a Anny Lopes, Leila Mara, Soninha, a Rebeca, para a Sede, né? A Rosângela, o Toninho, o Jumal, o Repo, a Mauri, o Estevinho, né? E toda essa galera aí que está na escuta. Vamos para cima dessa terça-feira, vamos com tudo. Com Deus no comando, podendo ajudar a gente a ir e voltar. Isso é para mim, para você, para sua equipe, para sua família. Lá no Terra,
2: bom assim, dia, bom mal, dia, meu raio de sol. Um bom dia aí para o Grupo Cadeira Cativa, para todos que estão.
0: Lena Mara.
2: Bom dia, meu raio de sol.
0: Bom dia.
2: Um bom dia aí para o Grupo Cadeira Cativa, para todos que estão ligadinhos. Para a Soninha, para o Zé Carlos da Inglaterra, para a Claudineia. Voltei, viu? Tava passeando em Colatina.
0: Ah,
2: bom
0: ótimo.
2: Trabalho pra você, beijo.
0: Beijo, é bom passear, né? Ai, areja a cabeça, ver novos ares, outras pessoas.
3: Ihu! Terçou, bebê. Uma terça-feira abençoada pra todos meus amigos ligados na Litoral. Tô na Litoral, tô legal. Um abraço muito perto pra gente, pra todos. Pro meu amigo Leonardo, minha amiga Rebeca, amigo Alessio, amigo pra todos. Minha amiga Laíde, todos ligados na Litoral, só da Litoral de 0 a 100, para não esquecer de ninguém. Um abraço para todos que é desativa, já ligado de norte a sul do Espírito Santo, só da Litoral. Tô na Litoral, eu tô legal. A Colatina tá chovendo, ihu, é nóis.
0: Nossa, tá chovendo em Colatina? Nossa, aqui não tá chovendo, não. Tá, parece que tá nublado. Me conta aí, ó, o garoto do tempo de Linhares. Tá chovendo em Linhares? Como é que tá o tempo?
4: Bom dia, amiga Sol.
0: Matheus.
4: Matheus Trinais, escuta a chuva caindo, amiga.
0: Chuva?
4: Choveu bastante também, né? Até precisa de chuva, né, amiga? Ah, das frutas, que é tudo verde, né? Meu nome de você, todo dia litoral. Boa terça-feira, nossos.

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1: Oportunidade para você que quer mudar de emprego, para você que quer conseguir sua primeira oportunidade para trabalhar, esse é o momento. Cine de Aracruz abriu mais de 100 vagas. Tem para atendente de padaria, pintor jatista, ajudante de reflorestamento, técnico em segurança do trabalho e muito mais. Você que ficou interessado, tem que ir até a rua José Coutinho da Rocha, número 140, no bairro Vila Rica. Funciona de 8 da manhã até as 5 horas da tarde. Cine de Linhares abriu mais de 150 vagas. Auxiliar de logística, motorista de caminhão, auxiliar de obras, operador de produção e muito mais. Você que ficou interessado, tem que ir até a agência. Ela funciona de 8 até 1 da tarde, ali no Center Norte Conceição. Fica ali na rua Florentina Vidos, no bairro Conceição. Boa sorte para você!

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0: Litoral, eu tô legal. Muito bom dia, boa terça-feira, dia 21 de julho de 2026. É seu aniversário? Parabéns, Deus te abençoe, muitos anos de vida. Aproveita bem essa terça-feira que tá só começando, que é seu aniversário. E pensa só coisas boas, se estiver trabalhando, trabalha feliz. Agradeça por tudo que você conquistou até hoje. Conquistar muito mais ainda, tá? Parabéns pra você. Soninha de André Carlone tá aqui. Bom dia, Soninha.
1: Olá, Sol. Bom dia. Terço, hein? E a terça promete.
0: Promete.
1: Aos ouvintes, aos cadeiras cativas, bom dia. Luiz Ecar, Lena Mara, Claudinei, Leomar, Robson, bom dia. Sol, bom dia, bom trabalho. Fico com Deus e até amanhã, se Deus quiser. Sonho de André Carlone.
0: Até beijo, beijo. Beijo, Soninha. Vanja.
2: Bom dia, sozinha, bom trabalho, uma ótima, maravilhosa terça-feira. Bom dia a todo o grupo Agitativa, para todos os ouvintes 0 a 100. Para não esquecer de ninguém, né? Sozinha, sozinha em casa de ponto hoje, tá bom?
0: Babado.
2: Beijo, vamos já tá aí, na Litoral tô mais que legal.
0: Ai, gente, tem casos e contos, sim. Vai ser 9 da manhã, né? E vai ser uma história que, meu Deus do céu, vocês vão ficar arrepiados, tá? É de arrepiar, não posso dar nem spoiler agora. Só isso aí, tá, Vanja, que você perguntou? Vai ter sim. Praxedes!
3: Bom dia, Sol. Aqui é a Praxedes, passando para deixar o meu bom dia para todos que estão ligadinhos na Litoral, principalmente para o meu amor Antônio, para Duda Mel, para o Grupo Cadeira Cativa, de Azir, para não esquecer de ninguém. E tamo junto, hein?
0: Sempre,
3: sempre ligadinha na melhor.
0: Obrigada.
3: Na Litoral.
0: Beijo pra você, Dani.
4: Bom dia, ótima terça-feira, sozinha linda, que Deus Jesus sempre abençoando você, sua família e todos da Rádio Litoral. Tudo na Litoral, tô mais do que legal. Um beijo, gata. Fica com Deus, uma boa audiência na presença de Deus a cada um de vocês.
0: Obrigada. E pra você também, tá bom?
5: Vamos ver assim.

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0: Carioca Paraguaio, Rony de Guarapari, Tamires de Vila Garrido, Paulinho Neguinho de Alegre. Bem apertado aqui para o Zé Carlos da Inglaterra, Rosângela Bernardoni em Colatina, Brumati também que está em Colatina, Vera do Pula Pula em Cachoeiro de Itapemirim, Marcos Gomes.
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0: Previsão do tempo. A terça-feira será de sol entre nuvens em boa parte do Espírito Santo. Na Grande Vitória, as regiões litorâneas, há chance de chuva rápida e fraca entre a madrugada e amanhã, por causa de uma umidade que vem do mar. Na Grande Vitória, os termômetros variam entre 19 e 26 graus. Já nas regiões serrana, noroeste, interior do estado, o tempo segue firme e sem previsão de chuva.
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0: Linhares vai ganhar um novo loteamento de perfil popular na região de Bebedouro. O empreendimento, voltado para trabalhadores e moradores da região, deve ser lançado entre o fim deste ano e início de 2027. A expectativa é atender a crescente demanda por moradia impulsionada pelas indústrias instaladas no município.
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0: Gatinho é resgatado após 4 dias preso em tubulação. Ai, tadinho. Ó, gente, depois de passar cerca de 4 dias preso dentro de uma tubulação, um filhote de gato foi resgatado com vida pelo Corpo de Bombeiros em Colatina. A operação exigiu um trabalho delicado para retirar o animal sem ferimentos. O resgate aconteceu na última sexta-feira, dia 17, e terminou com um final feliz para o pequeno aventureiro. Ai, graças a Deus, né? E parabéns aos nossos heróis aí, os bombeiros que fazem esse trabalho tão bonito.
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0: Aqui tá bom, mas só falta você. Eu, hein? Você grudadinho aqui, ó, comigo, trabalhando, mandando seu recadinho, falando como é que tá sua terça-feira, tá? 999-86-1050, WhatsApp pra você participar e mandar seu recadinho, como fez aqui o Saulo. Saulo Aloysio,
1: bom dia. Alô, bom dia, litoral. Aqui é Saulo Motorista, passando aqui pra desejar um bom dia especial, né? Os motoristas do Perim CD e pra galera do Open Cachoeiro, para os motoristas da rodagem, vamos que vamos. Vou subir agora a serra, trazer umas verduras frescas pra Cachoeira e região. Vamos com Deus, que o tapete preto tá aí.
0: Isso aí. Vambora. Vamos junto, tô de carona contigo. Ai, fruta e verdura fresquinha, ai que delícia. Beto.
2: Bom dia, Sol. É Beto, penitente Colatinho. Vou mandar umas palavrinhas pra minha filha Maria Clara, penitente, está no aniversariando.
0: Ai, que legal.
2: Filha, você é o meu amor presente, a minha maior alegria. É o amor mais que a gente sente. Te amo, filha. Te amo, Maria Clara, penitente. Parabéns, minha filha. Deus te abençoe. Amém.
0: Amém. Ô, Beto, penitente, que coisa linda. Parabéns para a sua filhinha Maria Clara, que está fazendo aniversário. Deus abençoe muito, muita saúde. Muito amor, mais amor ainda, né, para essa família bonita, penitente. Obrigada. Maria Cristina Mariel, de Mata da Serra, mandando beijo pro esposo, Vanderlei. E quem tá aqui? Clério? Ei, Clério.
3: Bom dia, Sol.
0: Bom dia.
3: Aqui é Clério, da Fazenda Bernabé, governador Lindenberg. Primeira vez que tô participando.
0: Ai, que bom, obrigada.
3: Uma boa terça-feira para nós, que Deus nos abençoe. Abençoa vocês aí da rádio. Uhum. Ouço a rádio todos os dias. Hoje eu estou participando pela primeira vez. Uma ótima terça-feira, que Deus abençoe.
0: Ô, Clério, seja muito bem-vindo à família Litoral. Ó, a primeira vez de muitas agora, tá bom? Vou estar te esperando aqui todos os dias na madrugada, tá? Um beijo pra você, Duda.
4: Olá, bom dia, bom dia. Quem fala aqui é Duda Mel. Um bom dia pro Toninho, Zeri Pula Pula, Plachete. Um bom dia pro GR Bar, Roseli, oh, Graziele, tá, Rita, Lorenzo, uhum. Um bom dia, minha tia do Código Ubar, Vargem Alta, bom dia.
0: Valeu, beijo, bom dia. Bora dar um pulinho na França?
5: Bom dia, Solzinha.
0: Ei, Marcelo.
5: Aqui é o Marcelo. Estou escutando vocês da litoral, um pouco de longe. Estou numa cidadezinha chamada Sarre-Union, aqui na França. Mas sempre que posso, estou ligadinho na litoral.
0: Obrigada.
5: Gostaria de aproveitar para mandar um abraço para todos os amigos e parentes aí do Brasil. Um abraço também para minha família que está em Portugal. E um beijo a todos vocês aí da litoral, que faz o nosso dia a dia ficar melhor. Tá certo? Um abraço e que Deus abençoe nossa terça-feira.
0: Amém. Poxa, Marcelo, obrigada. Obrigada por escolher a litoral para fazer parte junto com você aí na sua vida na França, tão longe dos seus parentes. Mas a litoral sempre é a ponte que liga você, Marcelo, e todos os brasileiros que estão fora do nosso Brasil, em outros países, trabalhando, ganhando a vida, para mandar um recadinho aqui para sua família, tá bom? Pode mandar recadinho sempre. Estamos aqui, hein?
6: Maiara! Cadê que a namorada te produziu, Maiara? Ei, Marília, você não sabe o que me aconteceu.

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0: Litoral, eu tô legal, 6h13, relógio despertou, bora levantar, escovar os dentinhos, tomar banho, tomar aquele café bem gostoso, reforçado, pra partir pro compromisso, hein? Trabalho, consulta, corrida, bora lá, hein? Ninguém perdendo a hora. 999-86-1050, WhatsApp pra você participar, pra mandar seu recadinho. Ó, Marcelo Barbosa de Colatina tá mandando um abraço pra galera da Gênesis Engenharia Ambiental. Todo mundo trabalhando, ouvindo a Litoral. Beijo. Marta Maria Marquezine de Cachoeiro, mandando beijo pra todo mundo, desejando uma ótima terça-feira. Iris.
1: Bom dia, Sof, quem fala de Letícia, tô de trânsito. Quero mandar um abraço pra todos meus amigos, meu irmão, que você também, minha mãe, meu irmão. Fez um exame ontem, foi e voltou bem, graças a Deus. E eu tô com na Litoral, tá mais que legal, já levantei, tomei aquele banhozão, arrei meu cabelo, tô com um café. Ai, pra ir das minhas aulas, do nosso dia, só, Deus abençoe a todos nós. Um beijo e um abraço. Se pudesse pedir uma música, queria ouvir Chão de Pilares, tá escrito.
0: Tá bom, pode deixar, tá anotadinho.
2: Bom dia, Sol.
0: Ei,
2: aqui quem fala é Ivonete, de Cachoeiro de Itapemirim. Passando para desejar uma excelente terça-feira para você.
0: Obrigada.
2: Tudo de melhor. E para mandar aquele abraço para os meus companheiros de van que ouvem comigo a Litoral, o Deus e Mar, o Márcio e o Chicão. Olha só, o Márcio é um grande admirador seu, hein?
0: Sério?
2: Assim já diz o Deus e Mar.
0: Ah,
2: aproveitando, mandando um abraço pra minha amiga Alicia, companheira da sala lá, que estamos juntas no trabalho. Pra minha amiga Vanessa, que faz unhas lindas e maravilhosas. E um abraço pra galera todinha da Inamármore. Um beijo, Sol. Fica com Deus.
0: Um beijo. Mas cadê o Márcio que não manda recado pra mim? Márcio, tô de olho, hein? Ó, a gente já deu um pulinho na França, agora vamos dar um pulinho na Espanha. Bom dia.
3: Bom dia, Rádio Litoral. Bom dia a todos do Brasil. Aqui é Carlos Majesca, aqui da Espanha, falando aqui da Espanha, em sentido França, Bordeaux. Estou aqui em Zaragoza, ligadinho na Litoral.
0: Obrigada.
3: Ouvindo a Litoral na madrugada toda. Acompanho vocês. Um abraço. Fiquem com Deus.
0: Amém.
3: Na Litoral, tô legal.
0: Beijo. Obrigada.
3: Mas que legal.

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1: É, minha gente, ó, trânsito complicado na Avenida Vitória, hein? Trânsito muito lento na Avenida Vitória pra você que tá vindo. Indo pro centro de Vitória, tá? Você que tá aí na Avenida Vitória, indo pro centro de Vitória, tá bem grande o congestionamento. É, tem um acidente na via, então tá deixando esse trânsito bem lento ali na Avenida Vitória, sentido centro de Vitória. Trânsito lento também na Avenida Mari Gurgel, para você que vem de Viana, sentido Trevo de Alto Laje, tem obras na via, então o trânsito tá lento para você que tá saindo de Viana, passando pela Mari Gurgel, sentido Jardim América. Segunda ponte, cinco pontes, o trânsito tá fluindo, o fluxo tá intenso de veículos, mas tá fluindo, devagarzinho, mas tá fluindo. Uma boa notícia é que a Rodovia do Contorno, nesse momento, sem trânsito. E também a terceira ponte, para você que tá vindo de Vila Velha, sentido Vitória, pela terceira ponte, trânsito tranquilo nos dois sentidos. E por onde você tá passando? Tem algum ponto de retenção? Tem acidente na via? Semáforo com problema? Aproveita, conta tudo pra gente. 999-86-1050.
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1: dia! Na Litoral, hein? Legal, muito bom dia, você que sintoniza Litoral FM. Bora aqui falar com ele, Ricardo Leone.
2: Bom dia, Sol, e todos os ouvintes da Litoral. Ricardo Leone falando. Estamos aqui mais um dia de trabalho, com uma chuvinha agora, né? Bem fininha aqui, saindo da garagem aqui em Tabajara. Gostaria de mandar aí também um abraço para todos os colegas, né, da nossa empresa, Autoescola Mochoara e Autoescola Cíntia, que sempre estão ouvindo a Litoral.
1: Obrigada.
2: O carro aí trabalhando. Nós estamos aí juntos aí, trabalhando mais um pouquinho, mais um dia, com a graça de Deus.
1: Amém. Valeu, beijo.
3: Bom dia, bom dia, bom dia, Sol. Bom dia a todos os ouvintes da Rádio Litoral. Eu tô legal. Bom dia especial aí, Sol. Para Márcio. Márcio gosta muito de você, tá?
1: Ah,
3: Márcio. Márcio é firme. Um bom dia também para a Ivonete, da Inamarmore, a galera da Inamarmore. Bom dia para o Saulo do Perim, toda a galera do Perim. E um bom dia o pessoal aí da Rádio Litoral, eu tô legal, valeu?
1: Valeu.
3: Uma terça-feira aí super iluminada para nós todos.
1: Amém.
3: Tudo de bom.
1: Valeu, Cachoeiro.
4: Bom dia, Sol. Aqui é a Flávia. Mandar um alô aí para toda a minha família, meu esposo, Fernando. E toca uma do Batista pra mim aí,

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1: Você canta bem, hein, mulher? Um beijo pra você, Eliomar.
2: Bom dia, sol. Eliomar de Vila Velha, caminhando pra mais um dia de trabalho. E um bom dia a todos os ouvintes da Rádio Litoral.
1: Valeu, um beijo pra você. Quem tá aqui também, ó, Agulhão. Ei, Agulhão.
3: Bom dia, sol. Passando pra dar aquele alô na terça-feira. E aí, falar pra você que muita gente vai perder a hora de serviço hoje. Será? Tá difícil levantar. Aqui vindo, então tá tenso. Aí nós temos um dia abençoado. Terça-feira maravilhosa.
1: Amém.
3: Melhor do que ontem. Vamos pra cima dela. Foi esse tempo gostoso, mas vamos vencer assim mesmo. Salve o samba, Agulhão Macio. Vamos
4: junto. 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

0: Olá, bom dia! Bom dia, Deus! Bom dia, guerreiro!
1: Bom dia!
0: Bom dia, gente linda!
1: Bom dia!
0: 7 horas em ponto! Hoje, 21 de julho, graças a Deus, terçou, hein? Terça-feira com T de tô na litoral, tô de boa, tô rico, tô com dinheiro.
1: Bom dia!
0: Eu tô bem, tô com saúde, é isso aí!
1: Bom dia!
0: Tá sem dinheiro, é, desse jeito, né? Mas tá feliz.
1: Bom dia!
0: É, tá no trabalho, tá aí, ó, no trampo, graças a Deus. Agradecemos a Deus por mais um dia, mais uma manhã maravilhosa, mais uma semana que a gente vai dar continuidade, né? Espero que você esteja bem, com o coração, assim, tranquilo, uma vontade imensa de trabalhar, de ir à luta, realizar sonhos, projetos. O brasileiro tem essa força, né? E o mundo admira. Cai, levanta, erra, conserta, recomeça, segue em frente. Não é nem sempre porque é fácil, mas porque desistir nunca foi a nossa marca, não é isso? Vamos embora pra cima, que seja uma terça-feira maravilhosa. E que delícia ter você aqui nessa manhã maravilhosa de terça-feira. Hora da abrir a nossa sequência, dar abertura aqui na nossa sequência dos 45 minutos de música.
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0: 45 minutos de música pra você. Deixar o radinho ligado na melhor, na 101,1. Curtir, interagir, participar. Mandar o seu bom dia, o seu carinho pra quem você quiser. Que essa terça-feira seja de muita coragem, muita saúde pra todos nós. Muita esperança, muitas notícias boas. São 7h02, na Litoral, tô legal. Bom dia!

0: Rafa Torres, casais trocados. São 7h10, o mundo tá cheio de gente que desanima, que critica, tenta puxar os outros por baixo, tapete do outro, mas esse recado não é para elas, né? É para você que acordou cedo, foi à luta, tá indo à luta, trabalha com honestidade, enfrenta desafios, não perde a vontade de vencer. Você é guerreiro, é batalhador, é brasileiro. A sua força vale mais do que qualquer dificuldade que apareça no caminho, ó. Não saia de casa sem fazer a oração do dia. Pede ao Criador força, coragem e vão pra cima, tá? Terço, ergue essa cabeça, mete o pé e vai na fé. Vão pra cima. A vitória pertence a quem não desiste, somos nós. Mais um dia da lida, graças a Deus. E a gente só tem que agradecer. Vamos trabalhar, meu amigo Robson, bom dia.
1: Bom dia, minha querida amiga Gigi Gomes.
0: Como é que você tá?
1: Bora trabalhar, bora mexer o doce.
0: Bora.
1: Nós nascemos pobres, né? Não nascemos ricos. Nós fomos. Tô aí, trabalhando. Bora pra cima dessa terça-feira.
0: Pobre é nosso inimigo.
1: Que o Papai do Céu nos ajude. Um bom dia a todos os ouvintes. Especial de A a Z, pra não esquecer de ninguém. E pra você também, minha amiga.
0: Pra nós.
1: Que Jesus continue te abençoando sempre, sempre, sempre. E que dê muita paz e saúde pra nós.
0: Isso aí.
1: Bora pra cima dessa terça-feira.
0: Vambora. Com saúde a gente alcança nossos objetivos, né? Com muita força e coragem. Deixa a preguiça em casa. Bom dia! Nós somos ricos, meu amigo Robson, rico de saúde. Lele, você também, meu amigo? Bom dia.
2: Bom dia, Gigi. Bom dia, abençoada.
0: Bom dia.
2: Terça-feira pra nós todos aí, Gigi. Um bom dia para todos da rodagem aí, um abençoado dia para todos da litoral. Gigi, manda um alô pra galera mais ou menos aí que já fala aí direto aí, Gigi.
0: Uhum.
2: A litoral, tô legal. Dia dos amigos ontem teve muita homenagem. Muito Eita. Obrigado.
0: Ai, que bacana. Você merece, Lelei. Tamo junto, tá? Uma terça-feira maravilhosa. Uma terça-feira linda pra você também, João Paulo. Tamo junto, João Paulo. Seu Altair Moura também, Dona Luzia. Valente, bom dia pra você, guerreiro. Uma terça-feira linda. Duda, manda alô pra quem?
3: Bom dia pro Toninho. Vem pula-pula pra gente. Um bom dia pro GR, pra Roseli, Gradiela e Rita. Um bom dia pro Chiquinho, os frentistas, pros Carioquinhos e Ricardo.
0: Uhum.
3: Bom dia pra Adriele. Bom dia pra Flan. Um bom dia pro Zeli. Um bom dia pra Chiquinho. Bom dia.
0: Bom dia, bom dia. Regina, bom dia, sua linda. E é isso aí, mande também o seu bom dia, seu carinho, o seu olá, o seu joinha, o seu oi sumido, né? Ah, terça-feira ainda, vamos começar bem, sorrir e agradecer, 7h13, bom dia.

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0: Juliano, seja ex. Ninguém quer ser ex, não, né? Mas se já é, faz parte. 7h26, bom dia, gente linda.
1: Bom dia, Rádio Litoral, bom dia.
0: Bom dia, bom dia. Vamos de promoção? Nós temos uma promoção, nós vamos até o final com ela. Até o final, vai dar tempo para todo mundo concorrer. Deixa eu mandar antes, deixa eu mandar um abraço meu amigo Romim Pintor. Romim, capricha, hein? Ele coloca todo mundo para ouvir a Rádio Litoral. Radinho ligado na melhor. Um abraço, meu amigo. Bom trabalho para você, tá? Tudo de bom. Seu Chico, Francisco Carlos, e aí?
2: Bom dia, GG.
0: Bom dia, meu amigo.
2: Carlinhos, final do BH, amigo do Emerson Aguiar. E o meu bom dia hoje vai pro meu grande amigo Emerson Aguiar mesmo. Uhum. O cara que é diferenciado. E tenham todos um bom dia. E na Litoral, os que não, tá mais do que legal.
0: Um abraço, tá? Bom dia para você, meu amigo Emerson. Tamo junto. Uma terça-feira maravilhosa para nós. Tiagão, um abraço. Bora mexer o doce, Tiago. Dona Luzia, bom dia.
3: Bom dia, GG.
0: E aí, minha amiga?
3: Uma terça-feira abençoada para você, para todos nós.
0: Isso.
3: Aí manda um alô aí pro Ricardo Rogério, que tá ligadinho lá na...
0: Ei, Ricardo.
3: Litoral, lá na Rodovia do Frade. E pro Márcio, pro Pedro, pro
0: tudo
3: Emerson, pro
0: Thierry. Tudo dormindo.
3: Tá todo aniversariante do dia.
0: Tá bom.
3: Tô na Litoral, tô legal. Beijo, GG.
0: Beijo, minha lindona. Pega seu cafezinho, vem tomar café com a gente, tá? Pega aí. Deixa eu falar dessa promoção pra você que já acordou cedo, está sintonizado e vai continuar, porque tem promoção com a Pablitos. 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

0: Bom dia pra você que acordou agora, hein? São 7h35. Já tá rolando promoção. Você tá perdendo, hein? Tá perdendo. Dona Luzia já falou? Dona Luzia já falou. Dona Luzia já falou. Bete, bom dia. João Vitor, boa sorte pra você, tá? É, pode mandar um alô pra mim? Mariana, pro meu esposo Hudson, que está trabalhando. Meu piquitito na escola. Oh, meu Deus. Um beijo, Mari, pra você e toda a sua família, tá? Tudo de bom. Rosilane também da Silva participando. Mara Lúcia. Gê, um abraço. Maiane também está participando. Ronivaldo. Daiane. Aeroporto. Sou a gente linda e quero saber se estão cheirosos, hein? Ó, gente, sai de casa. Passa um desodorante, tá? Ah, vou sair, vou trabalhar, vou na rua, vou na feira. Passa um desodorante. Bom dia! Também não tá frio, não. O astro já está brilhando, esquentando, né? Tá agradável demais. A tendência é essa mesmo. Cleiton, um abraço pra você. Camila, Vitor, um abraço. Obrigado pela carona. Daiane, Marta Baiocco, Maria Eduarda, um beijo. Matheus. Seu Sidney? Oi, seu Sidney.
1: Bom dia, GG, bom dia.
0: Bom dia, seu Sidney.
1: Agradecer a Deus, igual você falou, né? Mais esse dia maravilhoso.
0: Isso.
1: Hoje tá mais ou menos aqui, não tá muito frio não.
0: É, viu? Tá não.
1: Um abraço pro meu amigo Leandro Brunoro, né?
0: Uhum.
1: Aí nos ouvindo aí, seguindo a Rádio Litoral. Quero mandar um abraço pro amigo Amário, amigo Matheus. É, e vamos embora, né, GG? Vamos
0: embora.
1: A música da alegria chegou hoje aí, quando ela fala de manhã cedo, bom dia. Meu dia já fica alegre, hein?
0: Eita!
1: Quem tá na litoral, tá todo mundo legal. Vamos mexer o doce, GG.
0: Vambora, seu Cid, deixa de preguiça, homem. Um abraço pra toda a família. Cristina, um beijo pra você. E é isso aí, até o meio-dia, eu e você, você e eu aqui na Melhor, com muita música, promoção e a sua participação. Ah.

0: Gustavo lindo! Bala alojada. Mais uma pedrada, né, do Gustavo lindo. Você é meu cantor favorito. Ai, é bom demais! Uma sequência maravilhosa pra você curtir e dançar. Pra você curtir aí no som do carro, você curtir em casa, no seu ambiente de trabalho. Que seja um dia bem produtivo pra você, tá? De muita proteção divina. Meus amigos caminhoneiros, carreteiros, caçambeiros, motoristas, enfim, você condutor, um abraço forte. Que haja proteção nas suas idas e vindas. Papai do céu te proteja. E obrigada. Carona todos os dias aí no som do carro. A gente agradece. Você, meu amigo guerreiro, guerreira, ainda tá de férias? As crianças já estão? Volta às aulas? Graças a Deus. A cesta básica de um mês já durou a semana. Nossa! Ô, vida, né? Mas graças a Deus correu tudo bem. Tá todo mundo bem. Isso que importa. Nós vamos trabalhar para comprar outra novamente, se Deus quiser.
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1: 7:56. As agências do Cine do Trabalhador do Espírito Santo têm 6.448 vagas de emprego e estágio disponíveis. Os interessados devem procurar as unidades sem esquecer de levar os documentos pessoais. As oportunidades são atualizadas diariamente e podem ser retiradas do sistema à medida que forem preenchidas. Há postos para trabalhar na indústria, supermercado, comércio, construção civil, entre outros setores.
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1: 150 pinos de cocaína, conhecido como escama de peixe, foram apreendidos no bairro Bela Vista, em Afonso Cláudio. Segundo a Polícia Militar, a droga, considerada de alta pureza e rara no Espírito Santo, teria sido enviada pelo grupo criminoso Primeiro Comando de Vitória, o PCV, para ser comercializada na cidade da região serrana. Os entorpecentes foram localizados após três homens serem vistos saindo de uma trilha em uma área de mata. Ao perceberem a aproximação da polícia, eles tentaram fugir. Um dos suspeitos ainda tentou esconder um boné onde parte da droga estava armazenada, mas foi abordado pelos militares. De acordo com a Polícia Militar, o homem contou que o grupo recebia a carga diretamente de um integrante da facção criminosa em Vitória e vendia cada porção por cerca de 20 a 30 reais. O primo dele, que havia conseguido fugir, foi localizado pouco depois em frente a um bar e também acabou detido.
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Existe uma teoria que se chama 90-10, onde uma pessoa tem 90% daquilo que você procura em alguém, só que naqueles 10% que falta. Aí você sai pra rua, se aventura, e realmente você encontra aqueles 10%, mas não se deu conta que perdeu os 90%.

Bateria acabou. Puxa vida! 8h13, gente linda! Bom dia, bom dia! Bom dia pra você que está sintonizado na melhor. Muito bom ter a sua companhia nessa manhã maravilhosa de terça-feira. Uma manhã preguiçosa. Obrigado pelo carinho da sua audiência. Você não está sabendo, eu te conto. Tem promoção com a Pablitos. Tá valendo um cento de salgadinhos da Pablitos. Um cento de salgadinhos da Pablitos. A concorrência é grande. Pode concorrer também. 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Pra você concorrer, tá? Fátima, bom dia pra você, minha amiga Fátima. Mara, bom dia. Chayenne. Rafael, só gente linda por aqui, é bom ter vocês aqui, muito bom. Meu amigo Pássaro, gente bacana demais, bom dia Gigi, bom dia lindona Poliana. Obrigada também pelo radinho ligado, Ailton, a galera da Padaria Saborela, aquele abraço. Bastião, Patrick Los Neto, obrigada pelo carinho, tamo junto, mensagem linda. Tudo de bom pra você, tá Patrick? Abraço forte, meu amigo Jorge Cândido, obrigado pela mensagem, obrigado pela sintonia, obrigado pelo carinho, e é isso aí, nós vamos fluindo, até meio-dia, nós vamos curtindo essa melhora aqui com muita música boa, daqui a pouquinho a sua participação. Participe da nossa promoção, mande aquela mensagem carinhosa para quem você quiser e bora curtir Simone Mendes.

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0: saudade estranha, né? Já sentiu aquela saudade estranha? Assim, do nada, eu, hein? Saudade do ex, do nada, assim. Eu, hein? Passou uma pessoa da ex, deu até a saudade estranha. Não, pare, quem nunca, hein? Começa não. 8 horas e 51 minutos, você já tá concorrendo. 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Beleza. Você que sabe. 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Boa sorte. Rico, estamos na estrada indo pra Marataízes. Ô, Rico, vão com Deus, tá? Sucesso pra vocês, uma terça-feira maravilhosa. Maravilhosa pra ela. A copiloto Márcia, que não quer nada com nada, batendo perna em pleno 8 horas da manhã. A lindona da Rebeca, cheirosa, maravilhosa. Eita, dupla levando a gente de carona. Obrigada, meus amores. Bom dia pra vocês, tá? Aproveita o dia de folga mesmo. Vai às compras. Vai gastar aquele cartão black maravilhoso, né? Bom dia. Meu sonho. Beijo. Bom dia. Tudo de bom. Milena, boa sorte pra você, tá, Milena? Mariana Barbosa. Rogério, um abraço, Rogério. Tudo de bom. Tem mais aqui. A Alexandra tá aqui, né? Cadê a Alexandra? Alexandra!
1: Bom dia, bom dia, bom dia, GG. GG, minha amiga. Ah. Pelo amor de Deus, aqui. Ah. Eu não ganho nada.
0: É?
1: Eu já tô uma pessoa extremamente experiente. Não preciso esperar mais, só ganho experiência, GG. Pelo amor de Deus. Nem um salgadinho vai sair hoje?
0: Oh, meu Deus, mas peraí. A produção tá dizendo aqui que você não mandou nome, não mandou bairro, não mandou palavra-chave. Como, amiga? Você tem que seguir o plano, entendeu? Ô, oh, Alexandre, um beijo. Desiste não, nós somos brasileiros, a gente desiste nunca. Beijo, lindona. Eu sei que ela vai mandar. Ó, oh, já tô te desejando boa sorte, tá bom? Manda tudo direitinho, tá? Beijo. Pipoca?
2: Bom dia, minha amiga GG Gomes. Aqui é Pipoca.
0: Bom dia,
2: meu amigo. Tudo bem com você? Levei uma sumidinha, mas... Estamos na ativa de novo.
0: Graças a Deus.
2: É que eu fiquei um tempinho sem trabalhar de pedreiro e agora nós estamos na ativa.
0: Que bom,
2: tá bom?
0: Tô feliz.
2: Mandou uma alusão para todos os ouvintes da Litoral. Hoje a gente está aqui no Gil Scarone, trabalhando de pedreiro com o meu amigo Rogério aqui. E mandou uma alusão para todos os ouvintes da Litoral, porque na Litoral nós estamos mais que legal. Bom dia, GG.
0: Bom dia para você, meu amigo. Dona Tereza, bom dia, boa sorte, Dona Tereza. E é isso aí, segue o nosso plano da promoção e participe da nossa festa. Só vem com Ana Castela e Matheus e Cauã. 8h54, bom dia.

0: Não, essa mãe aí eu não tenho, não. Eu jamais eu posso ficar sem você. Eu jamais. 8h57. Vamos faturar? 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
0: 9 horas e 1 minuto de volta. Essa sequência maravilhosa dos 45 minutos de música para você curtir em qualquer lugar. 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E muita música a partir de agora. 45 minutos de música com Davi Quaresma e Gabi. 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
1: Gustavo Mioto, Luan Santana, envolvidão. Nossa, tô envolvidão nessa litoral, gente linda. 9:07. Você curtindo 45 minutos de música nessa manhã maravilhosa de terça-feira. Começou bem a sua manhã? Trabalhando com saúde, né? Graças a Deus. Tá de boa, né? Tá de férias? É? Aposentou, graças a Deus. É notícia boa numa terça-feira, hein? Que bacana. Fazendo vários nada agora. Ai, que maravilha. Ô, inveja santa. Flávia, bom dia. Cadê Flávia? Tá aí sim, procura Flávia.
2: Bom dia, Melise Gomes. Vou dar um oi pra toda a minha família. Bom. A dona Vanessa que tomou conta, seu Marco Brito, a fisioterapeuta Patrícia. E quer litoral tá legal, hein? Que sonho, Gigi. Pegar esses Fabritos aí, hein?
1: Boa sorte, minha amiga. Ela mandou certinho, nome completo, bairro, tudo certinho. Tá seguindo o plano. Um abraço, tá? Boa sorte. Beijo pra todo mundo que tá participando. Todo mundo tá aqui, tá? Bom dia, GG, bom dia, GG, bom dia, bom dia pra você que já está participando. E boa sorte, tá? Cadê minha amiga Sandra? Miqueline, cadê você?
3: Bom dia. Dá um alô pra nós aí. Fabritos Litoral.
1: Arrasou.
3: Santa Mara Fabritos.
1: Que linda.
3: Vixe. Quero participar aí da promoção.
1: Tá. Beijo pra você. Você também, pro Roberto. Família linda. Maravilhosa. Um abraço, tá? Vê se o Roberto tomou um cafezinho. Que às vezes, pela manhã, assim, Roberto erra o café, né? Às vezes não é café, é que suco. Ai, família maravilhosa. Tudo de bom pra você. Fabrício, você já tá aí, né, Fabrício? Já tá aí, né? Fabrício Galo, nome artístico, hein? Fabrício Galo. Uma terça-feira maravilhosa. E vamos dar continuidade à nossa festa, porque é 45 minutos de música. Henrique e Juliano.
0: Eu...

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1: Voltei pra falar com você. Você curtiu agora o Diego e Vitor Hugo, beijei a cura. E a gente vai te ouvir, né, meu amigo Márcio Toledo, cadê você?
2: Bom dia, GG, olha nós aí de novo. Bora continuar essa terça-feira, essa manhã maravilhosa. Deixando aquele alusão aos meus amigos do Cid Mármore, galera nota mil. GG, bora pra cima que é tudo nosso, porque na litoral eu tô legal.
1: Um abraço, meu amigo. Bom dia.
3: E aí, GG? Muito bom dia, bom dia. Terça-feira, tô aqui, Caetano Cid, curtindo a Rádio Litoral.
1: Que bom.
3: Aproveitando, mandar um feliz aniversário pra ele, completou aniversário ontem aí, DJ Diniz, lá do Corte Grande. Que Papai do Céu possa realizar todos os sonhos da vida dele. A celebração também pra DJ Tainá Mirim, Luciano lá no Basileia, DJ HM lá na AMSP, tá todo mundo curtindo. Coelho Preparações na Corinto Barbosa de Lima. E lá em Cantagalo, Padareiro Bizio, Leandro Michele Garrincha, Robin Rafael da RC Manutenção Industrial, Eloísio e Alice aí, os mecânicos de Ponte de Caxias também, os brabos, os brabos. Chora não, concorrência. E ela, a baiana retada, que trabalha lá no Info, lá, quem? Ah, Lime, e na litoral, eu tô legal.
1: Um abraço, Caetano, pra todo mundo. Beijo no coração. Cadê Lu? Luzimar!
4: Bom dia, Gegê. Tudo bem com você, meu amor?
1: Bom dia, minha flor.
4: Aqui é Luzimar do Alto Eucalipto, passando para desejar um dia abençoado a todos.
1: E aí?
4: Bora, Gegê, marcar uma resenha para todo mundo se conhecer, amiga. Quero te conhecer pessoalmente. Temos muitas coisas em comum, principalmente o deboche. Beijo na litoral. Eu tô legal. Bora, Gegê. Gegê.
1: Mas quem vai bancar o churrasco? Vai ser quilim? Cada um leva um quilim, é isso? Aquela resenha? Então vamos combinar isso aí? Eu também, Lu. Quero te conhecer, a figuraça. Ai, Luzimar, um beijo.

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1: 9 horas e 29 minutos. Incêndio no TJS. As chamas consumiram diversos materiais armazenados no Arquivo Geral do Tribunal de Justiça do Espírito Santo, em Jardim Limoeiro. O incêndio foi de grandes proporções e a fumaça densa podia ser vista de vários pontos da Grande Vitória. Bombeiros, desde cedo no local, contaram com o apoio de carro-pipa. A Defesa Civil também foi chamada. Segundo o coronel e comandante geral, o galpão ficou totalmente destruído e não há feridos nem mortos.
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1: Um esquema do terceiro comando puro de roubos e distribuição de remédios contra o câncer é alvo de uma operação da Polícia Civil do Estado do Rio de Janeiro. Na manhã desta terça-feira, investigações apontam que a quadrilha movimentou mais de 33 milhões em apenas um ano. Os agentes cumprem dezenas de mandados de busca e apreensão e de prisão contra integrantes e lideranças do grupo. Até o momento, 4 pessoas foram presas durante a Operação Metástase. Os cumprimentos ocorrem no Complexo da Maré, na zona norte do Rio, na Baixada Fluminense, além de endereços em São Paulo, Goiás e Pará.
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0: Tiaguinho em dose dupla, hein? Estrela e tchau e benção.
1: Fui.
0: Eu também. Fechando o nosso 45 minutos de música. Volta a partir das 11, porque às 10 horas teremos uma hora de música direto. A Marlene Elias, celebridade, um beijo. Fernanda, Gleice, todo mundo participando. Zé, aí, bom dia, meu amigo.
2: Bom dia, Zezé, bom dia a todos a escuta da Litoral. Na Litoral somos mais, que legal, aqui é seu amigo Zezinho. Manda um alô aí pra nós, pra todos na escuta, pro meu amigo Regis, pra todo mundo da Secretaria de Saúde. Um abraço, um beijo no seu coração, querida.
0: Beijo, bom trabalho pra vocês, tá? Ian, você tá bem?
3: Fala, GG, sua linda, bom dia. Aqui quem tá falando é o Ian do supermercado Compre Fácil, bairro Abelardo Ferreira Machado.
0: Ei,
3: quero deixar um alô aí pro André, dono do mercadinho, o Carlinho Açougueiro, a Daiane, o Alas, o Davi, ou aquele o açougueiro louco, Lacraia. E também um alô pro Luiz Fumaça Açougueiro. Um alô pro meus filhos, Bernardo e Enzo, e minha esposa Thalia. Na Litoral, tô mais que legal, GG. Toca uma do Natanzinho pra nós, GG.
0: Amigo, obrigada pela participação. Tudo de bom. E você, tá aí sintonizado? Manda áudio também. Grava sua mensagem de voz, o seu carinho, e manda pra cá. 999-18-3488.
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4: E na Litoral, Tomás, que legal. 10 horas e 3 minutos. Metadinha da manhã gostosa de terça-feira. E lá vamos nós curtirmos uma hora de música direto. É o nosso 60 minutos de música. 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
1: Thalita Mel.
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0: Batidão.
1: É Manu Batidão, Guilherme Benuto e uma hora de música direto. É o nosso 60 minutos de música. Tá curtindo aonde? Em casa? Fazendo aquele almoço gostoso. Minhas amigas costureiras também estão lá, ó, só no corte, ouvindo a Litoral. Meus amigos na obra, um abraço. Tamo junto, você no barzinho, nas padarias. Tudo de bom pra você, uma terça-feira bem produtiva. 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Ó, aniversário de fulano, vamos levar esse salgadinho pra lá e bater parabéns. Pronto. 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Eu surpreender o mozão. 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Nayara, como é que tá o kit família? Lucas, Heitora, Paulo, um abraço pra vocês. Quinto aniversário de Lucas e sábado é o meu. Nossa, Nayara!
2: Bom dia!
1: Aniversário dose dupla, que bacana! Dia. Vai ter cachorro quente? Eu gosto de cachorro quente. Tá bom? E que suco, tá? Beijo! Final de semana a gente bate parabéns pra vocês, tá bom? Tudo de bom. Galera chegando agora pra participar do nosso, da nossa promoção. Beijo pra vocês, boa sorte. Tem uma participação aqui, cadê? Sandra, bom dia, minha linda!
3: Bom dia, gatona. Bom dia, Jerusa.
1: E aí, como é que você tá?
3: Estou na Boa Fé, na casa da Dona Senilda, da minha mãe. Manda um alô aí pra nós, um beijo no seu coração.
1: Dona Senilda, sua linda guerreira, ó. Um beijo, Dona Senilda. Sandra, dá um cheiro nessa mulher linda. Beijo pra vocês, tá? Obrigada. 10h36, Grupo Menos é Mais. E

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0: civil de Maiara e Maraísa. Traz uma cerveja, gente. Fala pra mim, em qual situação você grita? Traz uma cerveja urgente. Quando o seu chefe fala assim, é rapidinho, preciso conversar com você. Ei, nossa, meu. Ou quando o mecânico fala assim, ó, eu acho melhor você vir aqui pessoalmente. Olha que facada. Ou quando a sogra vai passar uns dias na sua casa e aparece com 8 malas. Ei, traz uma cerveja. Eu acho bacana quando você pede, traz uma cerveja urgente, quando a ex manda oi sumido. Ei, traz uma não. Ai, qual situação? Você pede assim, traz uma cerveja urgente, porque o barulho tá alto. Depois você me conta. Você é demais. Né, Shirley? Bom dia, gatona.
1: Bom dia, amiga. Passando para te desejar um bom final de programa, um bom dia para todos os ouvintes, para você. E quero te dizer que mais uma vez, né, nessa manhã, nós estamos aqui te ouvindo todos os dias, você sabe disso, e falo para você que você é mais uma amiga maravilhosa que nós temos nas nossas vidas.
0: Adoro.
1: Tá bom?
0: Tá bom.
1: Estamos aqui te ouvindo, trabalhando, né, como sempre, porque os boletos não nos esperam. Tá bom, meu amor?
0: Beijo,
1: bom programa
0: gatona.
1: Aí, tá?
0: Tá,
1: maravilhosa. Beijos.
0: Maravilhosa, cheirosa. Um beijo. Obrigada pelo carinho. Obrigada pelo carinho da audiência também, né? 10h59, fechamos a sequência dos 60 minutos de música, mas vamos faturar e trazer os 45 minutos de volta, né? O quê? Seu Sidney? Cadê?
2: Beijo, Gigi. Ah. Beijo que você tá...
0: Por quê?
2: Você morre, nosso errado, Gigi.
0: Eu não.
2: Tu tá de separado assim, não dá pra levar cerveja não, Gigi.
0: Dá não?
2: Aí a giripoca fica diferente, hein?
0: Ai, meu Deus do céu.
3: Eu peço, traz uma cerveja urgente, Gigi.
0: Ah.
3: Quando eu brigo com meu bofinho.
0: Que isso?
3: Aí eu vou afogar as mágoas na cerveja, Duda Mel.
0: Ai, que tristeza. Beijo, Duda. E aí, você pede uma cerveja urgente quando? Conta pra mim. Traz uma cerveja. 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
0: Deixa o som atorando no 12, porque a partir de agora de volta os 45 minutos de música para agitar ainda mais a nossa manhã gostosa de terça-feira. E a nossa última hora por aqui, daqui a pouquinho, resultado de promoção. Fica ligado, agora abrindo a sequência dos 45 minutos de música, Mari Fernandes e Lauana Prado. Maluca!

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0: Que pancada, bebê!
1: Que pancada! João Bosco e Vinícius e Gustavo Lindo. 25 horas. 11h23. Já pode, produção? Daqui a pouquinho, resultado de promoção. Daqui a pouquinho. Deixa eu ver seu Toninho. Seu Toninho falou hoje, mandou cedinho. Vai.
2: Olá, Gigi Gomes. Bom dia, minha querida. Que Deus te abençoe, abençoado. Diretamente da Farmácia Nossa Senhora da Penha. Toninho Segurança, mandando alô pra Praxeira, embora minha vida. Verinho do Pula Pula, Chibinha, Gil, Marcos Bob, Nando Júnior, Moci Pintora, Luiz Gonzalez, Duda Mel, Zé Paulo Binho, Aracuí, para Daniel, para Gigante, para Açougueiro Lacraia, Açougueiro Fumaça, Açougueiro Chumbinho, para Leomar Pacote, para Pentagalo, para Municeiro, Cachoeira Alta, São Vicente, Gruta, Atijuca, Lambari, Urupi, Marapé, para Zé Paulo Bina. E hoje eu quero mandar meus parabéns, que tá fazendo aniversário, nosso amigo Chibinha, lá da Paz. Na eleitoral, eu tô muito legal nessa terça-feira.
1: Recado dado, um abraço. Fátima Coimbra.
3: Bom dia, Gegê. Meu nome é Fátima do Rubem Braga.
1: E aí?
3: Uma ótima terça-feira para todos nós. Quero mandar um alô para todos que estão ouvindo a Rádio Litoral.
1: Uhum.
3: E na Litoral eu tô mais que legal.
1: Um abraço, lindona. Obrigada. Manda um alô para André e a Lívia do Espaço Burger. Um beijo, meninas. Beijo para vocês. Tá com a rádio ligado, né? Isso é bom, hein? Obrigada, tá? Pela companhia. Adriano da Paixão Martins. GG, bora almoçar. Que maravilha, olha, farofinha de lei, né? Uma anguzinha de lei todo bom dia, né, Adriano? Eu gosto também.
4: Bom dia!
1: Ali um vinagretezinho, uma linguiçinha. Tá bonito esse prato, deve estar gostoso, com certeza. Bom almoço, meu amigo. Obrigada por me provocar todos os dias com essas fotos, tá? Acaba comigo, eu fico aqui salivando. Ai, que covardia. Ele chegou aí? Nossa pérola litoral chegou? Então libera ele. Cadê?
5: Bom dia, GG, minha linda.
1: E aí?
5: Tudo bem com você?
1: Joia, Chaminé.
5: É bom saber que você gosta de cachorro-quente. Convidar para um cachorro-quente.
1: Ah.
5: Aqui na Vila Rica.

0: Aqui tem um cachorro-quente gostoso, cachorro-quente bom.
1: Eu gosto de cachorro-quente.
0: Queria mandar um beijo pra você, um abraço.
1: Obrigada.
0: Um abraço pra todo mundo da rádio aí, tá bom?
1: Tá bom.
0: Procurei lá em Maratê, mas não te achei.
1: Sério?
0: Parece que já falou aonde você mora ainda, eu vi que ele foi aí, mas eu não consegui achar a sua casa. Fiquei muito triste, tá bom? Um beijo, né, gata? Tá falando aqui, ó, famoso no Chaminé, no litoral, eu sou legal.
1: Chaminé, eu tomo... Não tem aqueles bancos, aquelas... Beijo, Chaminé! Na figura!

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1: 11 horas e 37 minutos. O motociclista Gustavo Félix da Silva, de 24 anos, morreu após perder o controle da moto enquanto fazia uma manobra conhecida como dar grau e bater em uma caminhonete na tarde de ontem, na S486 Vargem Grande de Soturno, distrito de Cachoeira de Itapemirim. Imagens de uma câmera de vídeo monitoramento registraram o acidente. Nas gravações é possível ver o momento em que o jovem empina a motocicleta, perde o controle da direção, invade a contramão e colide com uma caminhonete que trafegava no sentido oposto. E com o impacto, a moto é arremessada e atinge o próprio piloto. Segundo a Polícia Militar, o acidente aconteceu por volta das 5h30. Gustavo foi socorrido por uma equipe do SAMU e levado à Santa Casa de Misericórdia, de Cachoeiro, mas não resistiu aos ferimentos. A polícia, o motorista da caminhonete, relatou que seguia pela rodovia quando viu o motociclista empinar a moto e, em seguida, invadir a pista contrária. O condutor foi submetido ao teste de etilômetro, que deu resultado negativo para ingestão de álcool. Ainda de acordo com a Polícia Militar, tanto o motorista da caminhonete quanto o motociclista eram habilitados. A caminhonete foi liberada no local para o proprietário. Já a moto conduzida por Gustavo estava com licenciamento vencido e foi removida para um pátio credenciado.
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1: Passar em um concurso público é um projeto de vida para milhares de candidatos em todo o país. São horas de estudos e dedicação para conquistar a tão sonhada vaga em cargos efetivos em órgãos e autarquias do Poder Executivo Federal. Os salários chegam a quase R$30 mil mensais. Alguns dos certames já estão autorizados, como é o caso do Banco Central e da Receita Federal, que podem ter os editais publicados a qualquer hora. Ao todo, estão previstas 11.441 vagas. Receita Federal foi autorizada 146 vagas, para auditor fiscal 30 e para analista tributário 116. Assim como no Banco Central, o edital do certame precisa ser publicado até 3 de janeiro, com provas aplicadas até 2 meses após a publicação das regras do certame. Nível superior, remuneração varia entre R$16.935,99, pago cargo de analista, e R$29.921,71 para auditores. A banca ainda será escolhida.
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0: finalizando o nosso 45 minutos de música com sorriso maroto. Volta pra casa.
1: Bom dia!
0: 11h45, já tem resultado de promoção.
1: Bom dia!
0: Já pode, né, produção? Não, vamos falar esse negócio aí logo. O pessoal tá doido pra comer salgadinho da Pablitos. Quem faturou um cento de salgadinhos da Pablitos? 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Maria!
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0: Maria, obrigada pela participação. Um beijo pra você. Vai se deliciar com um cento de salgadinhos da Pablitos. Ai, que delícia. Você que participou, continue concorrendo, porque mais tarde teremos mais promoções pra você, tá? Obrigada a todos que participaram. Vocês são demais.
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0: tranquilo.
1: Gente linda, vou ficando por aqui agradecendo a Deus por mais uma manhã linda. Obrigada a você pelo carinho da sua audiência. Mais tarde, mais promoções e mais música boa com meu amigo Emerson Aguiar. Uma tarde maravilhosa pra você. Fiquem com Deus. Um beijo, um cheiro gostoso. Valeu.

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10: 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Chama, moleque.
6: Vai.
9: Chama.
6: Cadê o boa tarde?
9: Não tem.
10: Boa tarde, Bruninho. Boa tarde, Natizinho.
9: Boa tarde, minhas delícias.
6: Terça-feira, hein? 21 de julho de 2026. Só vem porque agora tem Bruninho e Nath ao vivo pra todo o Espírito Santo.
9: Então chama no contatinho no 999-86-1050. É o seu horário de almoço mais gostoso, bebê.
6: Você vem, participa, manda seu áudio, manda sua mensagem, fala do seu almoço, do seu papá, porque de repente a pessoa tá almoçando.
9: E também fala do climinha que tá aí, onde você tá circulando na Grande
6: Sol,
9: Vitória.
6: Calor.
9: Tá frio, tá chovendo.
6: Tá chovendo?
9: Tá chovendo,
6: tá,
9: você acredita?
6: Chovendo.
9: Tá dando aquela chuvinha sem vergonha, não tem?
6: Aquela chuvinha bem natizinha.
9: Aí você apelou, né? Que eu não sou tão sem vergonha assim,
6: só
9: não.
6: Só um pouquinho.
9: Só um cadinho, só. Então tá aquela chuvinha mequetrefe, sabe?
6: Hoje é dia de contar pra gente. O tempo tá bom. Tá bom pra quê?
9: Tá pra bom fazer...
6: Pra tomar uma sopinha.
9: Pra
6: tá
9: fazer uma sopinha.
6: Sopa
9: não
6: é
9: um CPF
6: Sopa
9: novo.
6: É almoço ou não é?
9: Não é.
6: Sopa é almoço?
9: Não é. Sopa é janta.
6: Sopa é almoço?
9: Não, sopa é janta.

0: Lá ele, Jeito Moleque. Eita. Aqui na programação da Rádio Litoral. Sutilmente, que
1: e
0: versão,
1: tudo,
0: hein?
1: Cabe em ti?
0: Tudo que cabe em ti. Quanto que é tudo aí?
1: É, depende. Né?
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0: Às vezes é tudo que tem, né? Bora, molecote! É horário de almoço com você, Bruninho e Nath, na Rádio Litoral, a número 1 do Ibope!
1: Tô vendo ninguém na minha frente, bebê!
0: Hoje o WhatsApp da Litoral segue liberado, como todos os dias, pra você mandar seu beijo, seu boa tarde, seu alô, mas

0: tá chovendo, porque choveu de madrugada aí. Pelo menos aqui em Vitória tava chovendo. Daqui a pouco tá chovendo até agora, né?
1: Ah, chovou, tava chovendo agora, choveu um pouquinho de manhã também, por volta assim, das 9 e pouquinho tava chovendo.
0: E não tinha previsão de chuva.
1: É. Não, tinha sim, tinha 40% quando eu saí de casa. Mesmo assim, eu não tava crente que ia chover, não.
0: É isso aí. Antônio de Alto Laje, meu parceiro, com essa chuva, você não tá nem trabalhando, já tá passando mal, né? Então ele nem tá trabalhando, tá ficando em casa direto. Fala, Antônio!
1: É o gato preto chamando,
2: molecote. Boa tarde, Natizinha. Vamos tomar na hora do almoço, olha o almoço aí.
0: Almoço aí.
2: Uma saladinha de tomate, um mexidinho de arroz, feijão.
1: Aham.
2: E linguiça.
0: A linguiça. Pode falar. Olha a linguiça ali.
2: Bora que bora. Você Antônio tá vendo ali o gato branco, cheiroso e charmoso.
1: E a linguiça dele, tá bonita ou não tá?
0: Tá bonita.
1: Tá bonita a linguiça dele?
0: A linguiça tá misturada
1: no feijão. Tá apetitosa, dá vontade de você comer? Entendi.
0: Delícia.
1: É isso, né?
0: Quem também tá ouvindo a Litoral e eu acho que daria uma boa amizade com o Antônio de Alto Laje é Matheus Trevisani.
1: Eu também acho. Essa amizade tem que acontecer.
0: Tem que acontecer. Vamos trocar esse WhatsApp entre eles.
3: Boa tarde, Bruninha, amiga Nath. Matheus Trevisani, choveu bem, né? Vai dar uma estiada no tempo.
0: Mas chuvinha aí, Matheus.
3: Tô no friozinho já.
1: Aham.
3: O tempo tá bom pra compartilhar carinho, né? Desgrama.
0: Desgrama. Tempo pra compartilhar carinho. Desgrama.
1: Desgrama. Sorte de quem tem aquela pele pra se esquentar, Matheus. Tenho fé que você vai encontrar a sua muito em breve.
0: Desgrama.
4: Ela, a musa dos aplicativos.
0: A musa dos aplicativos.
4: Tudo bem com você?
0: É a musa dos aplicativos.
4: Estamos ali cortando na alto agora. Outro patamar. Transportando a galera offshore, molecote. Na rodagem desde 2 da manhã.
0: Vai dormir, cara.
4: E vamos que vamos. Boa Natizinha. Tá convidada, tá? A dar aquele rolê maravilhoso. Precisar de aplicativo, chama nós.
0: Vou passar o WhatsApp da Nath pra você, tá bom, Magno? Pra você mandar mensagem
1: vou
0: pra Nath aí quando ela
1: mesmo,
0: precisar.
1: Vou precisar mesmo, que eu vou ficar sem veículo, isso, né? Aí. E aí eu vou precisar mesmo do aplicativo.
0: Chama ela aí, o Magno. Depois vou passar o WhatsApp.
1: Pois é, não.
0: Você vai andar com o Magno aí pra cima e pra baixo do aplicativo.
1: Tudo bem do jeito que tá.
0: A rainha dos aplicativos. A rainha dos Uber da Grande Vitória, Nathzinha.
1: Tem a rainha dos caminhoneiros.
0: Que já foi embora, né?
1: E tem a rainha dos aplicativos.
0: Agora a rainha dos aplicativos.
1: Entendeu?
0: Eu vou imprimir aqui uma foto dela pra colocar de santinho nos carros de aplicativo aí, fechou?
1: Gostei, gostei.
0: Vou colocar aí, o pessoal do aplicativo vai ficar rodando aí, olhando.
1: E Careca Paraguai vai vender até minhas fotinhas lá no...
0: Ali vende tudo, é tudo aquela... quer ganhar dinheiro, meu Deus do céu.
5: Faz aqui, pra lá, mãozinha, pro outro.

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0: Litoral, eu tô legal. Meio-dia e 40.
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0: Sempre, todo dia, toda hora. Vamos direto com a participação do povo, Nath?
3: Claro, quem tá aí?
0: Vamos chamar aqui a Fátima Coimbra. Oi, Fátima, tá lá ouvindo.
4: Boa tarde, Litoral. Meu nome é Fátima do Rubem Braga. Uma ótima tarde de terça-feira para todos nós.
0: Pra gente.
4: Quero mandar um alô para todos que estão aí ligadinho na Rádio Litoral. E na Litoral eu tô mais que legal.
0: Oh, delícia.
3: Um beijo, Fatinha.
0: A gente tá falando de chuva aí, mas recebemos uma foto da Rosane, que lá em Cachoeiro, Rosane Mantovani, só lá tá focando, menina.
3: Conta a novidade, conta a novidade.
0: Não é só
3: Cachoeiro.
0: Rosane, não. Bruno Araújo também mandou foto lá de... ele é de Cariacica, é de Itapemirim, mas ele tá em Cachoeiro. E mandou foto que lá
3: não tem uma nuvem no céu.
0: Uma nuvem. Mandou uma foto linda do Frade Afreira, cartão postal do sul do estado. Céu azulzíssimo.
3: E aqui esse tempo bem borocochô, a cara do Bruninho, fake dói.
0: Ó, e o Matheus Trevesan tá aqui pedindo o WhatsApp do Antônio de Alto Laje.
3: Vou passar então, hein?
0: Passa lá pra ele.
3: Antônio,
0: lá.
3: Vou mandar seu WhatsApp pro Matheus pra vocês conversarem.
0: É que o Antônio, ele tem uns... Ele vai
3: arrumar amizade. Mas se o Antônio tá passando mal, aí Matheus vai cuidar dele.
0: Vai, é mesmo.
3: Entendeu?
0: Amizade.
3: Nem mesmo a força do tempo irá destruir. A
0: amizade é tudo.
3: Amo amizade.
0: Falando em amizade, tem um aqui, ó. Álvaro Lopes, conhece?
3: Nossa, esse é amigo, né?
0: Esse é amigo também.
3: Um grande amigo.
0: Álvaro Lopes também já recebeu muitos WhatsApps aí.
3: É, grande amigo, Álvaro Lopes.
0: Mas assumiu, já foi mais amigo.
3: Ah, agora já ele foi. Tá em outra sintonia.
0: Já foi, amigo. Perdemos a sintonia
3: dele. Agora tá em outra.
0: Mais um.
5: Boa tarde, Natizinha. Boa tarde, Bruninho.
3: Alex,
5: motorista de aplicativo aqui da Serra.
3: Alex.
5: É, esse tempo aí tá bom pra dar migué, né? Aproveitar, né? Que aí tá fácil dar migué, né?
0: É isso aí.
5: Chega atrasado na sexta, o outro sai cedo na segunda.
0: Migué FM.
5: É, tá fichando aí, não, no litoral? Deixa eu levar meu currículo aí pro litoral, vou fichar aí.
0: Isso é inveja.
3: Eu também acho, tá com inveja. Que não sabe aproveitar o bom da vida. Entendeu?
0: O bom da vida.
3: Ai, eu não posso falar muito essa semana, não. Vem aí.
0: Adriano da Paixão Martins, já pega a dica, molecote. Adriano é de Cachoeiro, tá ouvindo. Mandou foto do almoço. Valeu, molecote, Adriano.
3: Edneia Luz tá por aqui também. Gabriela Lopes de Cocal.
0: Tem uma mensagem aqui do Gilber Uber, só que não dá tempo, porque é um giga áudio, Gilber áudio.
3: Não, fala uma novidade. Milagre quando ele manda um áudio até 10 segundos.
0: Daqui a pouco a gente ouve, porque agora o break já tá estourado. Vambora!
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0: assim.
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0: 7h56. Vamos pro intervalo? Rapidez. Já já estamos de volta com mais músicas aqui na número 1 do Hip-Hop.
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0: né? Mas dá pra ver ainda. Tá, vai cair uma água daqui a pouco.
1: Agora já tô vendo que tá um solzinho também.
0: Não, solzinho não tá, não.
1: Tá sim, não tá.
0: Não, para de ser maluco, para de ser maluco.
1: Álvares Dias de Cachoeira de Itapemirim, tá aí ouvindo a Litoral. Deliene, lá de Boa Vista 2, um beijo, Deliene.
0: Abraço pra Emanuele Diniz, tá com a gente também. E também Márcia Delfino do Planalto em Vila Velha.
1: É isso aí, Vanderlei, meu parceiro, fala comigo.
0: Oi!
2: Tem um estado aqui, ela é diferente. Vê qual é a diferença dele aí.
1: Cadê? Vai, fala de novo.
0: Bota a diferença dele aí.
2: Licote, tem um pé.
1: Não, pera aí, fala do começo, que eu gosto de ver o pessoal falando. Vai, no começo.
2: Licote,
1: tem um. Licote.
0: Licote.
1: Cadê? Mandou uma foto aqui.

0: A fotinha dele.
1: Já lindo, maravilhoso, né? Terça-feira abençoada. Aqui em Paratina tá tipo assim.
2: Ah, é tipo ele.
1: Bora, cai uma garoa. Bora, aquele solzinho, aquele mamassozinho gostoso. E a batalha continua sempre naquela, na luta, entendeu?
2: Tá bom.
1: Nós aqui,
2: entendeu?
1: Vocês daí, vocês lá no litoral lá. E nós aqui, que é muito... maravilhoso, é litorando na tarde.
3: Vai todo. Litorando em Colatina, Guimarães.
2: E vai todo mundo aí se litorando, você tá doido?
3: Se organizar, todo mundo litora, Natizinha.
2: Sai fora, eu não.
3: Gabriela Lopes, o Du
2: da Mel.
4: Boa tarde, Bruninho, molecote, boa tarde, Natizinha. Quem fala aqui é Du da Mel, diretamente de Cachoeirinha. Boa tarde pro Toninho, Dani Pula Pula, Plachete, boa tarde pros caras aqui, Adriele, boa tarde, Damel, fui!
2: É isso, beijo, Duda Mel. Vanessa Brown, de Santa Maria de Itibá, falou que o clima tá favorável pra dormir em Santa Maria. Ela com a filhota Kemily Beatriz curtindo a melhor. Beijos.
3: E a Juliê?
5: Ei, tia Nath, ei, tio Bruninho. Boa tarde, como é que vocês estão? Vocês estão bem?
2: Estão bem.
5: É que a Juliê da Ilha do Príncipe, filha da Rita da Ilha do Príncipe, passando aqui pra desejar uma boa tarde pra vocês.
3: Tá bom.
5: Seis. E será que meu tio dorme e vai trabalhar hoje?
3: Eu
5: será?
3: Acho que não.
2: Eu
3: frio?
2: Acho que não.
5: Eu quero mandar um beijo pra todo mundo da Ilha do Príncipe, pra Thomas da Ilha do Príncipe, que é seu fã, tá? Fã de vocês, quer dizer.
2: Ai.
5: Porque na litoral eu tô legal!
2: Ai, que delícia! Lindeza, beijo, Juliê. Tem meses já que eu não vejo o dorme trabalhando. Eu passo sempre na porta dele, lá na quitandinha dele. Não vejo banner, não vejo dorme.
3: Ô, dorme, vai trabalhar, dorme.
2: Tá tomando banho, dorme. Só aparece, menino.
6: Oi. Mamãe, eu tô na Gazeta.
3: Ai, que chique, Lauriane.
6: Gente, adorei. Hoje que fui ver a propaganda. Hoje que eu fui me ver lá, né?
2: Olha.
6: Tô cantando igual uma louca.
3: A Lauriane, ela tá no comercial da Rádio Litoral na TV.
2: Que chique,
3: e
2: né?
3: E tá se achando, menina.
2: Maravilhosa. Beijo, Lauriane. Foi durante o encontro marcado, não foi?
3: Ah, provavelmente.
2: Com certeza. Beijo, Lauri.
3: Ô, Careca Paraguai tá aqui.
2: Chora, Careca.
7: Boa tarde, bonecote. É, bonecote. Viu o vídeo aí, né? O pau tá quebrando. Pai vende, pai anuncia. Eu já mandei um monte de áudio pra Natizinha no Instagram.
3: Responde.
7: Dela pra ela responder.
2: Ah, não vou ficar ouvindo ele, não.
7: Anunciar aqui a litoral,
2: um monte de coisa pra fazer, ficar ouvindo ele chiando meu ouvido.
3: Responde,
7: Nath. Eu respondia quando eu tava precisando, mandava até o WhatsApp pra mim.
2: Não vou.
3: Responde ele, Natizinha.
2: Não vou, não vou. Responde. Ele manda áudio lá pra mim de 3 minutos, 5 áudios de 3
3: Coloca
2: minutos.
3: Coloca no...
2: Não dá pra mim. Pra fazer aqueles 30 mil áudios que ele manda, você tá doido? No 2x não dá pra entender. Ele fala assim, não dá pra entender nada. É complicado, é complicado.
3: Ai, ai. Complicado.
8: Vai, boa tarde, litoral. Boa tarde, Bruninho
3: Morecote. Você chamou ele,
8: boa tarde, Natizinha. É o Dorme.
2: Dorme.
8: Ô, Bruninho, oi. Aqui na Vila Olímpia tá chovendo. Você prefere
3: tá
8: uma chuva ou o solzinho? Qual é, meu camarada? Você é meu camarada, né, Bruninho?
3: Você quer uma chuvinha aí ou Dorme?
2: É, né?
3: Tá trabalhando hoje. Viu? Você falou que
2: eu
3: não
2: duvido,
3: tá,
2: eu duvido. Vou passar na frente lá. Quero ver se vou ver o bannerzinho dele.
3: Você tá doido? Chama no WhatsApp, molecote.
2: 999-86-1050. Anderson Elias de Colatina por aqui. Alexander também tá junto. E a Suelen Cardoso de Guarapari.
3: Boa, Adeliane tá na academia ouvindo a gente. Que delícia, Adeliane.
2: E o Zéria Silete de Flechal também.
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1: Que a gente tinha
0: Ferrugem, Arrependidaço, sucesso na programação da Litoral. Bora!
2: 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Litoral, é claro.
3: Litoral, é claro, bebê.
0: Eu quero saber, é claro o quê? Você tá ouvindo a gente, mas tem que mandar mensagem aqui no WhatsApp pra gente saber que você tá ouvindo.
3: Isso aqui no 999-86-1050.
0: Por exemplo, quem é vivo sempre aparece, já dizia o ditado, né,
3: e Nadia? Quem viveu?
4: Boa tarde, Bruninho Moracote, boa tarde, Natizinha.
3: Olha ele aí, voltando pra sintonia.
4: Quem brotou, hein? Frangão, tá na área, brotei, rapaz, quanto tempo, hein? Tava até com saudade,
0: não
4: mas
0: tava,
4: não, eu tô indo nas profundezas direto, gente.
3: Ah,
4: tá
0: se tivesse
4: a vida
0: com saudade...
4: tá corrida, e eu não tô em outra sintonia não, tá? Quando eu tô ligado, eu tô na Litoral FM, tô litorando sempre, Bruninho. Ó, forte abraço, Bruninho, beijão, Nath.
3: Beijo,
4: tamo
3: meu amigo.
4: Tamo junto, tá? Os amigos Lucas.
3: Não parece, esquece.
0: O dia do amigo foi ontem.
3: Ele te mandou mensagem?
0: Não.
3: É, meu telefone também não tocou, não.
0: Ele mandou mensagem, na verdade, me perturbando, falando assim, ó, isso que você tá fazendo aí, você vai levar uma multa. Aí eu falei, agora você virou da Guarda Municipal de trânsito?
3: Ele que é nosso exemplo, né?
0: Agora você virou policial de trânsito, guarda civil?
3: Ele é.
0: É, fica agora...
3: Fiscalzinho, dando... né?
0: Fiscal.
3: Fiscalzinho, rapaz. Né? Ai, ai, nosso exemplo aí a ser seguido.
0: Oi.
5: Fala, Latizinha, rainha do Miguel. Fala,
3: ah,
5: Bruninho Molecote. Aqui é Wagner, motorista de aplicativo de Cachoeira do Itapirim. Tô ligado na melhor, tô ligado na Litoral.
3: É,
5: Bruninho, ó. Seu Vasco, retorno pós-Copa, na zona de rebaixamento, hein?
0: Alguém tem que estar na zona,
5: aí,
0: né?
5: Aí não pode acontecer, hein?
0: Alguém tem que estar na zona.
5: Mas se liga, Série B... Não tá longe não, hein, Bruninho?
0: Ah, não, tá logo ali.
5: Abraço, Bruninho. Abraço, Natizinha. Tô ligado na melhor. Tô na Litoral FM.
0: Beleza.
5: Abraço.
3: Valeu, Wagner Silva de Cachoeiro. Tem aqui também Rosilene Maria de Nova Almeida. Ninja Netson tá por aqui também.
0: Deixa eu ver mais quem tá com o Bruninho e com a Nath. Robson Tadeu, se ele não sabe...
3: Nem eu.
0: Tá ouvindo a Litoral. Valeu, Robson. Ah, o Gilberuba, eu esqueci de colocar o áudio dele aquela hora. Vai, Gilberto, deve estar desesperado.
3: Tá
6: muito bom dia,
3: mal.
6: Boa tarde, Bruninho Molecote, Natizinha Molecota, ídola diva Gilberuba passando aqui para marcar presença na audiência do teu programa. O melhor horário de almoço do mundo. Claro, na campeonista do Ibope, na Rádio Litoral. Bruninho e Nath, passando aqui pela Orla de Camburi, meu amigo, um fedorzão, um catingão, Bruninho. Você tá doido, Molecote? Parece que passaram merda viva no nariz da gente. Misericórdia, ô povo que caga fedido, Bruninho, Molecote, me ajuda aí na Litoral, eu tô legal, tamo junto, beijo, fui.
0: Ele tava falando, né, do pinicão que tem lá em Camburi, que tá fedendo mesmo aquele negócio, tá? Quem passa de carro, de repente não sente. Eu passo ali de moto, véi, que fedor. Que fedor que tá naquela região ali, bicho, você tá doido, passa de moto ali, vem tudo...
3: Aquele cheiro reconfortante,
0: aquele,
3: né?
0: Aquele cheiro.
3: Nossa, que beleza.
0: Valeu, Giberuba. Tem que resolver isso aí, gente. Tá um fedor naquilo ali.
3: Minha amiga, a Camila Salles, tá ouvindo a gente. A Camila, a Olivia e a Brenda também. Beijo, menina.
0: Beijo, Adriana Morelato de Paú, Júlia Delfino tá ouvindo, Danilo Salles. E é isso. Muita gente fechada com o Bruninho e com a Nath aqui na Litoral, a número 1 do Ibope.
3: Chama, bebê.
0: Última música, hein?

0: na Litoral, eu tô legal. 1h44, acabou, hein?
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1: É festa, e aí, tudo certo? Ótima terça-feira pra você. Segunda parte desse dia maravilhoso. Que tarde gostosa, né? Produtiva. Vamos pra cima aí, tô chegando pra gente fazer mais essa festa bonita. Até logo mais às 7 horas da noite. Tudo bem por aí? Tudo tranquilo? Já almoçou? Hã? Tá fazendo aquela boia aí, horário de almoço? Tá espantando aquela preguicinha pra voltar pra cumprir a segunda parte desse propósito aí? Bora, espanta aí, vamos trabalhar, produzir, tá? Pra vencer essa terça-feira, a segunda parte dessa terça abençoada e muito produtiva pra você, tá bom? Obrigado pela sua companhia, te convido a fazer parte comigo aqui dessa festa bonita, o nosso Festa Litoral, começando a partir de agora mais uma edição, até logo mais às 7 aqui, na Litoral, primeiro lugar geral.
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da Litoral, eu tô mais. Que legal, Davi Quaresma. Acostumou o cara errado. Abrindo muito bem mais uma edição do nosso Festa. Tardezinha de terça-feira, 21 de julho. Ótima tarde pra você, tá bom? Tá no trabalho, em casa, fazendo alguns ou vários nadas também, curtindo a preguicinha. Pode também mais ouvindo a Litoral, tá bom? Obrigado pela sua companhia. 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Aproveite também para mandar o seu abraço, o seu alô. Fala pra gente de onde você tá ouvindo a Litoral. Faça como ela, a Duda.

0: pai Ingrid. Boa tarde, GR Barroso, Edigrésia, Elisita. Boa tarde, Chiquinho, Piroquinha, ADL, O Frentistas. E boa tarde, Toninho, Zerinho, Pula Pula, Praxé, Estoura Litoral. Tomara que legal, em dia das 4 da madrugada.
1: Abraço, Duda. Ô, Lázaro, e aí, tudo certo? Tá na produtividade, meu irmão, me conta.
2: Fala, galera da Rádio Litoral, aqui é o Lázaro, da Lázaro Estética Automotiva.
1: Boa!
2: Quero mandar um abraço a todos os colaboradores que tá aqui lavando o carro, trabalhando, escutando a melhor rádio, é claro. Também quero mandar um alô para todos os clientes, parceiros que estão aí, ó, dirigindo seu carro e escutando a Rádio Litoral.
1: Boa.
2: Bota um pagodinho do Thiaguinho pra gente aí, pra gente trabalhar melhor nessa tarde. Bora, Rádio Litoral, melhor rádio
1: Cachoeira. Abraço, bom trabalho aí. Juninho da Silva também chegou por aqui, participando da promoção, tá no IBC, mas quem? Júlio César Gonçalves, no Zumbi. Caetano mudou a foto de perfil, tirou a foto, tava com a patroa, tá sozinho agora. O que você arrombou, Caetano? Ele tá gravando o áudio aqui, depois a gente vai ouvir o áudio dele. Abraço, Caetano!

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0: tarde, isso aqui é a Caetano Cídico Gaba, pai, é terça-feira. Será que a Duda Mel já tá tomando aquele litrão?
1: Será?
0: Aí?
1: Será?
0: Já pode, não já?
1: Pode não, rapaz. Manda
0: quebração pra Caio Debona do Agro, melhor fazedor de queijo da região de Ronda. Robin Rafael da RC Manutenção do Real, lá em Cantagalo, padaria do Biso, Leandro. Edinho Carreiro com 3R, Anderson Costa, Cláudio Costa, sou Ricardo. Lá em Coutinho City, João Tavares, Romário Brito. Sou o Jaqui também, o palco do momento. Buiú, Vitinho, Marlena, Tatiane, Tamis, Tayane, Magui Brito. E na litoral, Caetano tá o quê? 100% legal. Cê tá doido, é litoral.
1: Um abraço, o Valci também chegou por aqui, tudo certo? Um abraço pra você, mas quem? Marcão Gargabel, Jardim Camburi. Tá sempre passando, deixando aquele oi pra gente aqui. Luciano Gomes também, Ney do BNH, Carlinhos, tudo certo, velhão? Abraço pra você, vamos de informação?
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1: Duas apostas em Cachoeiro de Itapemirim acertaram 14 dezenas do concurso 3.740 da Loto Fácil e faturaram prêmios de mais de R$ 2.000 cada. Nenhuma aposta acertou os 15 números e o prêmio principal acumulou. O próximo concurso pode cerca de R$ 15 milhões. E as apostas vencedoras foram registradas em lotéricas do município e reforçam a sorte dos cachoeirenses nas loterias da Caixa.
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1: Um jovem de 24 anos morreu após perder o controle da motocicleta enquanto realizava uma manobra conhecida como Dar Grau em Vargem Grande Soturno, distrito de Cachoeiro. Imagens de uma câmera de vídeo monitoramento mostram o momento em que o motociclista invade a contramão, bate em uma caminhonete e, com impacto, é atingido pela própria moto. A vítima chegou a ser socorrida, mas não resistiu aos ferimentos e, infelizmente, morreu no hospital. O caso será investigado pelas autoridades.
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Existe uma teoria que se chama 90-10, onde uma pessoa tem 90% daquilo que você procura em alguém, só que você foca naqueles 10% que falta. Aí você sai pra rua, se aventura, e realmente você encontra aqueles 10%, mas não se deu conta que perdeu os 90%.

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1: Da Litoral Eu Tô Legal, Rafa Torres. Casais trocados, 2h51 agora. Ó, daqui a pouco às 3, tem a primeira edição pra você. Daquela edição especial, 45 minutos de música. 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Lady Neia Cipriano, tudo bem? Abraço pra você, tá na gruta, ligadinha aqui também, curtindo e participando da promoção. Abraço, tá? Quem tá por aqui também é a Mailde. E aí, Mailde, tudo certo? Ele tá falando com a gente, ó.
2: Eu sou o Ronaldo Celino.
1: E aí, Ronaldo?
2: Quer pegar a música? Do alemão, forró, forró no piscina. Vou mandar no Maide, no irmão Diego, no Quadrilão, no Sobrãozinho, vou mandar. Pra você toda a rádio da Litoral FM.
1: Tá bom, Ronaldo, abraço. Jefferson, e aí, tudo bem? Tá no Rubem Braga. Jefferson Tomás, Confialto Litoral. Boa sorte pra você. Deixa eu abraçar minha amiga Letícia também, Ceará. Lindomar chegou por aqui. Meu amigo vascaíno do Boa Vista, né? E aí, tudo certo, Lindomar?

0: o primeiro lugar geral, Natanzinho Lima, voa do baixo, bom, 2h59. Vamos pro rápido intervalo, na sequência eu volto trazendo para você 45 minutos de música sem intervalo.
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2: Bora abrir.

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0: Paulo e Alex aqui na Litoral, primeiro lugar geral, 3h22. Meu amigo Nando, tá aí na produtividade. Percebi pela sua voz, você tá um pouco rouco ainda, meu amigo. Tá tomando aquele xarope, não? Aquele spray? E aí, rapaz, como é que você tá, meu irmão? Melhoras aí. Fala, Nando!
1: Boa tarde,
0: tá rouquinho aí, ó.
1: Manda um alô pra nós aí, ó, galera da ProArte aí, ó.
0: Abraço pra vocês.
1: Mais um dia ligadinho aí, ó. Manda um alô aí pros meus amigos aí da Metalúrgica Estilo aí, ó, e Vidraçaria. Manda também aí, ó, um alô pro meu amigo Nenê Pedreiro, tá aí, ó, no Jumento Machado.
2: Produto.
1: Ligadinho na Litoral, ó. Manda um alô aí pra Lucas Silveira. Sarri Comunicação Visual.
0: Tá bom.
1: Tamo junto.

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1: E aí, curtiu? Mais uma edição do nosso Bora Pagodear. Bom, 3h59 agora. Vamos pro intervalo rapidinho. Já já tem mais música, sim. Uma hora sem intervalo comercial. Muita música na sua tarde, terça-feira, aqui na Litoral. Abraço pra você que tá na produtividade. Aonde quer que você esteja ouvindo a gente. Obrigado pela companhia, pela internet. Onde a Litoral chega muito bem também. Boa terça pra nós. Vamos pra cima. Já já tô de volta.
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0: Litoral, eu tô legal, 4 e 4.
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0: Pois é, bora pra cima aí. 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

0: Abraçando meu amigo Ronivaldo, tá ligado aqui na Litoral, do Abelardo Machado, também o Mário Sérgio, Maria Eduarda, Márcio Clay, aquele abraço, aeroporto. Edésio também chegou por aqui, tá no Parque Laranjeiras, é Copi Alto Litoral, boa sorte pra você. Lúcia Gomes também, deixa eu abraçar aqui o Eduardo Pereira também, do Alto Amarelo. Bruno Henrique, e aí, tudo certo? Um abraço, Brunão. Paula, aquele abraço pra você, tá, querida? Vila Rica, minha amiga Zeni também, tá, no, tá em Barataízes, né, Zeni? Abraço, queridona. Carol Gomes também, Oliveira, Luciana, abraço pra você.
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Menos é mais aqui na Litoral, primeiro lugar geral. Estamos curtindo uma hora de música sem intervalo comercial, terça-feira. Ótima tarde para você. 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Deixa eu abraçar aqui a Maria Eduarda, acabou de chegar participando aqui da promoção, tá aqui na banda, tudo bem? Abraço.

0: Wanda!
1: Boa tarde, Adriana! Ei! Edilson! Quero mandar alusão pra litoral, pra você, pra RG Gomes, pra Aldemir Alcione, Maná, Dona Irene, Zumbi Peso, tá no litoral, tá legal.
0: Abraço, minha amiga, obrigado, tá bom? Vanderlei aí, tá no corre? Obrigado pela carona, irmão. Tá indo ouvindo a gente. Fala, Vanderlei.
2: Boa tarde, Enes.
0: E aí? Eu.
2: Boa tarde pra todo mundo do litoral aí, ó. Boa tarde pra todo mundo da rodagem. Boa. Pra todos meus amigos de Presidente Kennedy, pra você aí.
0: Obrigado, Enes, irmão. Aguiar.
2: Para todos da rádio litoral. Da litoral, tô legal. Manda um alô lá pra Presidente Kennedy. Santana Feliz. Pra galera toda lá.
0: Tá mandado. Abraço, Vanderlei. Obrigado pela carona aí. Sebastião Domingos também chegou por aqui. Tá no São Francisco de Assis, é Confialto Litoral. Vamos de informação? Vamos!
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0: A Prefeitura de Barataízes vai abrir um processo seletivo com 37 vagas para o cargo de agente comunitário de saúde, além de cadastro de reserva. A remuneração, na verdade, é de mais de R$3.000 para a jornada de 40 horas semanais. As inscrições serão realizadas de 29 de julho a 27 de agosto, exclusivamente pela internet, com taxa de R$30. A seleção contará com prova objetiva e avaliação de títulos. Para participar, é necessário ter ensino médio completo e residir na área da comunidade onde pretende atuar.
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0: E a Prefeitura de Itapemirim está oferecendo atendimento odontológico especializado para crianças que precisam de cuidados diferenciados. O serviço é voltado a pacientes com necessidades especiais ou que apresentam dificuldade de colaboração durante as consultas, garantindo um atendimento mais humano e seguro. Os atendimentos acontecem no Centro de Especialidades Médicas de Itaipava e no CRIA da Vila. Também, para ter acesso ao serviço, é necessário o encaminhamento da equipe de saúde bucal da unidade de referência.
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Aquele abraço. Ederson Machado, do Nossa Senhora de Fátima. Abraço, Ederson, participando aqui. Jorge também acabou de chegar, tudo certo? Jorge Luiz, abraço, meu irmão. Tamo junto, tá bom? Boa sorte para você. Deixa eu abraçar também a Ana Cláudia, tá no aeroporto, ligadinha aqui na Litoral. Carlinhos do Coloto, alô, veião, tudo certo? Deixa eu abraçar o Ademir também, meu amigo Ademir. Aos motoristas de aplicativo também, Álvares, queridão, tudo bem por aí? Tá na produtividade, obrigado pela carona de sempre, tá bom? Juan também, meu amigo Juan, tá no corre aí ouvindo a gente. Obrigado pela carona, na produtividade, hein? Vamos pra cima!

0: Henrique Juliano, seja ex, fechando muito bem. Uma hora de música sem intervalo comercial, mais uma edição. Olha, 6:45, tá? 45 minutos de música sem intervalo. Deixa eu abraçar meu amigo o Salsicha. Fiquei sabendo que ele teve hoje aqui na Litoral, teve com o Márcio Simonato aqui no estúdio, mandou um áudio agora pra gente aqui. Salsicha, e aí, gostou da visita, meu irmão? Fala pra mim.
1: Boa tarde, meu amigo Emerson, tudo
0: e aí,
1: bom?
0: Tudo certo?
1: Um abraço pra todos os ouvintes aqui da Rádio Litoral. Uh-huh. Hoje eu estive aí conhecendo
0: Tô vendo
1: esse
0: aqui.
1: Ambiente de trabalho.
0: Mandou uma foto pra mim aqui.
1: Uh-huh. Agradecer o acolhimento aí de toda a equipe aí da Rádio Litoral, tá ok?
0: Obrigado, irmão.
1: Peguei aí o brinde aí, agora estamos retornando pra casa aqui.
0: Aham. Uh-huh.
1: Só ouvindo a Rádio Litoral,
0: que
1: a Rádio Litoral que é o mais legal. Um abraço.
0: Abraço.
1: Aqui é o Salsicha.
0: Abraço, Salsicha. Que nada, rapaz. Aqui a casa é de vocês, tá bom? Obrigado pela visita aqui. Veio buscar o prêmio. Tá indo pra casa ouvindo a gente agora. Falou que o Márcio Monato é gente finíssima. E é sim, tá? Posso confirmar. Volte sempre, tá bom? Abraço, meu irmão. E continue participando também das promoções. Meu amigo Salsicha, gente boa. Abração, tamo junto. Eliane Gomes chegou por aqui também. Abraço. Tauana de Oliveira, do Aqui da Ban. Abraço pra você. Flávio Lúcio também. E aí, Valdemir, tudo bem? Abraço, meu irmão. Boa sorte, tá? Participando da promoção com a Confi Alto aqui. Aliciana também. Fernanda também. Vitor Pereira. Carla Oliveira. Giovana Gomes também. Tudo certo? E aí, Ricardo? Abraço pra você. Vamos faturar. Já já tô de volta.
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0: Primeiro lugar geral, João Gomes aqui na sua cintura, 5 e 9 agora. E aí, tudo bem por aí? Tudo certo? Quase finalizando o dia, falta pouquinho para bater o cartão e ir para casa descansar, eu sei. Mas vamos produzir até o final, tá? Para fechar bem com chave de ouro mais esse dia, mais essa terça-feira abençoada, tá bom? E ó, obrigado pela sua companhia, tá? Ligadinho aqui na Litoral, participando das promoções, curtindo também a programação, assim como a Dandá também, participando, né, Dandá? Abraço. 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

Essa aqui tem que estar preparado pra sofrer, hein? Quem sabe solta a voz, canta com a gente assim, ó.

0: Abraçando aqui minha amiga Leidinéia Cipriano, tá na gruta, é Confia Alto Litoral, abraço, tá? Obrigado pelo carinho de sempre, Alessandro Nascimento também do Coramara, meu amigo Sebastião, ó, do Vila Rica, um alô pra Moto Sul Retífica em Marataízes, pessoal ligado aí na produtividade, ouvindo a gente, abraço, tá, gente? Lidiane também, ó, bairro São Lucas, aquele abraço pra você, tá bom? Obrigado aí, boa sorte também, participando da promoção com a Confia Alto. Mas quem? Yasmin Machado, tudo bem, Yasmin? Um abraço aí para o Gabriel Siqueira, é isso? Tá mandado um alô, então. Um abraço para vocês. Primeiro lugar geral, vamos faturar.
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Existe uma teoria que se chama 90-10, onde uma pessoa tem 90% daquilo que você procura em alguém, só que você foca naqueles 10% que falta. Aí você sai pra rua, se aventura, e realmente você encontra aqueles 10%, mas não se deu conta que perdeu os 90%.

0: Tomás, que legal, turma do Pagode. Participação do grande Zeca Pagodinho. Pedindo a conta. Deixa eu mandar um abraço aqui pro João Pedro. Acabou de chegar aqui, né, João? E aí, tudo certo? Manda um alô pra mim, pro João Pedro do Paraíso. João Pedro tá ligado aí. Abraço, tá, meu irmão? Tamo junto, João. Pessoal também da Ocupacional Cachoeiro aí, o Lucas, Laura, Luísa, também ligados aqui na Litoral. Abraço da gente. Obrigado pela companhia. Bom, daqui a pouco, após o intervalo comercial, tem 45 minutos de música, mais uma edição. 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
1: Ótima noite pra você ligado aqui na Litoral. Última hora do programa abrindo com essa sequência, é claro. 45 minutos de música sem intervalo. E a gente começa com ele, Thiaguinho. Ah.

Ferrugem aqui na Litoral, primeiro lugar geral, 6:18. Ótima noite pra você. Seguimos aqui com 45 minutos de música sem intervalo comercial. 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Deixa eu abraçar a Cristiane dos Santos, tá por aqui. Novo Parque, meu amigo Jean, Rio Novo do Sul. Abraçando a Maria Alice, Patrícia, Ismael, toda a turma aí, toda a família, né, Jean? Abraço pra vocês aí, tá bom? Obrigado pela companhia de sempre. Jeito Moleque, sutilmente aqui na Litoral. Boa noite pra você.

Body No I Love You, na sua versão do Zé Neto e Cristiano aqui no Litoral. Fama de louco! Deixa eu abraçar meu amigo Ademir. E aí, tudo certo, Ademir? Abraço, meu irmão. Tudo tranquilo, né? Bom pastor, tá ligadinho aqui no Litoral. 18 de setembro tem mais uma edição, hein, Ademir? Fique ligado aí. Abraço. Juninho Silva também tá por aqui. Abração pra você. Deixa eu abraçar a Zezé, tá lá no aeroporto. Ei, Zezé. Abraço, querida. Aquele abraço.

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0: Uma operação da Polícia Civil contra fraudes na comercialização de café resultou na prisão de suspeitos do sul do Espírito Santo. A investigação apura um esquema de adulteração e venda irregular do produto, causando prejuízos a produtores e compradores. Durante a ação, foram cumpridos mandados de prisão e de busca e apreensão em municípios da região. As investigações continuam para identificar outros envolvidos e dimensionar os prejuízos provocados pelo esquema.
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0: A Prefeitura de Piúma está com inscrições abertas para oficinas gratuitas de capoeira nos bairros Portinho e Piuminas. Os interessados podem se inscrever até o dia 23 de julho pelo site da Prefeitura ou presencialmente na Secretaria Municipal de Cultura. As aulas começam no dia 27 de julho e às 18h serão realizadas nas quadras dos bairros. Bom, a iniciativa busca incentivar o esporte, a cultura e a inclusão social por meio da prática da capoeira.
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0: apaixonou?
1: Jorge Matheus, Henrique e Juliano, chonei, fechando muito bem. Mais uma edição, 45 minutos de música sem intervalo aqui na Litoral. 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Final telefone 5184. Euler Maifredo. Parabéns, Euler.
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0: Então, Felipe Amorim, bem Vitão, eu vou na sua casa. Fechando muito bem, mais um Festa Litoral. 6h55, vem aí a Rede Litoral. A gente se fala amanhã, quarta-feira já amanhã, né? Meiuca da semana. Tá passando rápido, hein? Obrigado pela sua companhia, tá bom? Tenha uma ótima noite. Se Deus quiser, estaremos de volta aqui amanhã novamente com mais um Festa
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1: Boa noite. Litoral. Tudo bem aí? Estamos chegando, eu sou Alex Bonner, tô te fazendo companhia agora pro Espírito Santo inteiro até as 9. Litoral! Vamos pra essa sequência grande.
2: Opa, já vai começar.
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1: Muito bem, vamos chegando lindo e lindas. Espero que esteja tudo bem.
4: Tô passada, chocada.
1: Uma hora de música direto, meu, né? Muita Deus. Coisa. Uma delícia, vai direto.
4: Jesus.
1: Vamos com tudo. Bem, como prometido agora em a pouco, agora falando pra todo mundo, tem convite pra curtir o João Gomes, o Marcelo D2, a Raquel Reis, convidando aí Marina Senna e também Maré Tardia na Prainha, dia 16 de agosto, o Movimento Cidade tá chegando. Então você manda pra gente aí a senha, Movimento Cidade na Litoral. Essa senha vai te dar o direito de, no final dessa hora, ganhar então esses dois convites pra você curtir essa galera inteira. Vai ser muito legal, tá? Já desejo boa sorte pra você, manda aí no 27 999861050. E é por lá também que você manda suas participações pra você entrar ao vivo pra todo o Espírito Santo. Vamos fazer aquela baguncinha agora sozinha, do jeito que a gente gosta, adoro.
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0: Ô papai, amor, da sofrência com Gustavo Lima. Na Litoral tá mais que legal, 7h21. Vamos lá, terça-feira, quase meiuca de semana, hein? Tempo não para, tempo vai voando. Negócio aqui é uma buzina, passa na frente tudo, uma loucura. Minha amiga Duda Mel, vou pra Cachoeira da Pemirim, alô!
1: Olá, boa noite.
0: Boa noite.
1: Quem fala aqui é Duda Mel, diretamente da Cachoeirim.
0: Tá tranquila hoje,
1: boa por quê? Noite, o Jair Barros, Eli, Graziele, Rita. Um boa noite, minha amiga Laysa. Um boa noite pra Elisângela. Boa noite pra Adriana, que aqui, o Chiquinho, a Fran. Um boa noite pro Toninho, vem pro Prachete. Boa noite. Duda Mel, fui.
0: Foi? Olha só, mas tá muito tranquilinho, Duda Mel. Cadê aquela alegria que a gente gosta? É, rapaz. Fala aí, Bigodão.
2: Boa noite, Litoral. Aqui é o Bigodão da Rua Botafogo, Ataí,
0: Vila Viva,
2: Litoral, de ponta a ponta, aqui no Trio de Capuaba, no Bacio do Cardoso.
0: Eita!
2: Novo depósito aqui no Trio de Capuaba, ó. Distribuidor do Cardoso. Estamos aqui, ouvindo na Litoral. Manda esse recado aí pra nós, aí, Litoral.
0: Tá no lugar certo, tá no lugar certo. Esse é o lugar da felicidade. Daqui a pouquinho é rindo à toa.
3: Boa noite, Alex Bono. Dei uma passadinha por aí hoje. Depois fui dar uma voltinha lá no Shopping Vitória. Acabei de chegar e deixei um mimo aí pra você.
0: Eu vi, obrigado.
3: Te entregaram?
0: Me entregaram.
3: Beijos, meu amor, da sua Crisinha de Vila Graúna.
0: Dessa vez ninguém levou pra casa. Deixaram aqui pra mim. Já até comi. Muito obrigado pelo biscoitinho, Cris. Maravilhosa. Adorei, adorei. Biscoitinho bom, hein?
4: Boa noite, Litoral. Boa noite, Alex Mônia. Dorme da Vila. O Dorme já está em casa. Tomando aquela gelada e curtindo o quê? A Litoral! Grande abraço, meu amigo! É o Dorme! Ligadinho na Litoral!
0: O Dorme falou que tá em casa.
5: Eu não acredito não, Charlene.
0: Sei disso também não, hein? Será?
6: Boa noite, Alex. Boa noite, Rede Litoral, que é o Gabriel Santana. Oi, embaixador do Moto Aplicativo. Passando pra marcar minha presença e dizer, ouvinte, que você está na melhor rádio do Espírito Santo. 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Da Litoral, eu tô legal.
0: E esse daí vai pegar essa vaga de Cleide Costa Longa. Gostei.
5: Eu tô passada,
0: é, gostei,
5: chocada.
0: Gabi. Gostei.
5: Meu Deus.
0: Bem, vamos lá. 999-86-1050. Você vai participando, mandando aí o teu áudio também. Daqui a pouquinho você ao vivo. Liberando aqui pra você o que hoje? Dois convites aí, ó. Dois convites pro Movimento Cidade. Manda aí, ó. Movimento Cidade na Litoral. Essa é a senha pra você curtir, João Gomes, Marcelo D2 e muito mais. Dia 16 de agosto na Prainha, em Vila Velha. Bem animadinhos hoje, hein, criancinhas? Ê, papai!

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1: Arrocha! Cadê as mãozinhas de cima, balançando para um lado e para o outro? E será o Santana e Pablo? SJ do GG.

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0: Na Litrota mais legal, o melhor do som sempre. 7h35 e é uma hora de som direto. Aquele boa noite que a gente ama, é o Boa Noite Kid.
1: Boa noite, Manu.
0: Boa noite, Manuzinha.
1: Boa noite, Espírito Santo, ligado na melhor.
0: Pronto, a noite é incrível agora. Beijo pra você, pra Aninha aí, em Laranja da Terra. Caetano.
2: Boa noite, Alex Bono, já que eu tô no comando, manda aí um
0: vídeo. Para aí. Nem ouço, nem vê. Aí, ó, pessoal, mais de uma hora pra você no comando, manda. Ah, não. Ah, quase que eu rodo seu negócio. Quase que eu rodo. Ai, meu Deus do céu. Sabe pra todo mundo que vai participar também? Cabelo do Santos, Edilene. Tem mais aqui, ó. Gabriel Figueiredo. A turma aqui querendo o Movimento Cidade. William Moura e Vila Batista. Ó, pra agora então ter Movimento Cidade. João Gomes, Marcelo D2, uma turma. Você participando aí no Movimento Cidade na Litoral. Você manda aqui pra gente. Mas aqui das 8, vai ter convite pro Belo, tá? Então, já mandando a real pra você. Daqui a pouquinho, mais dois convites pra curtir o Belão. Então, na hora 8, tá? Prêmio que não para aqui. Essa rádio é igual uma mãe, gosta de distribuir presente. Mas vamos contar uma fofoquinha? A gente tá na semana de aniversário da Litoral. Sexta-feira, esta emissora, uma jovem senhora, 32 aninhos só. Jovem. Senhora, uma jovem. Então isso, vai estar fazendo 32 anos, vai ter festa aqui pros ouvintes, vai ter o Glauco cantando, vai ser uma loucura, cara, muito legal. E aí, muitas promoções, são tantas promoções que a gente fica até maluco aqui. Vai no litoralfm.com.br que tá tudo lá, tem no @litoralfm também pra você seguir, fechou? Vamos ver quem mais tá aqui, fala, John!
3: Boa noite, Alex Bono!
0: Boa!
3: Meu amigo, você é o melhor, na melhor
0: que
3: rádio.
0: Que isso?
3: Nós estamos muito bem, nessa noite maravilhosa.
0: Amém,
3: nem tá
0: amigo.
3: Frio, nem tá aqui.
0: Né? Uai, parou. Só foi
3: estamos
0: falar.
3: Estamos todo mundo legal na Litoral.
0: Uhul! Boy John, só esquecemos de pagar a conta de internet, que aí quase
1: não
0: caiu aqui.
1: Não,
0: é,
1: já,
0: meu filho, você viu que situação? Meu Deus.
1: Tem. Tô passada, chocada.
0: vamos tocar música, melhor coisa que a gente faz. Que foi, criancinhas? Não, melhor coisa é conversar com os ouvintes. Vou dar mais um áudio. Fala! Não! Então toca a música! Vai!
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0: voltando na letra do mais que legal. É o Pericão. Já é. Já é zão. 45 minutos de música tá chegando depois do intervalo. Agora eu vou liberar aqui os dois convites para curtir. João Gomes, Marcelo D2. Rachel. Rachel, ótimo. Acho que é Raquel. Raquel Reis convidando Marina Sena e muito mais. Dia 16 de agosto na Praia, em Vila Velha. Parabéns pra você, lá o cara com sorte. Tá aí, ó, final do telefone, 1214. É o Gabriel você Santana.
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0: Bem, próxima hora, vamos liberar aqui os convites pro Belo. Ah, você quer ver o Belão? Então é isso, do Shopping Vila Velha, 8 de agosto, e assim é Belo na litoral. Participa aí, resultado antes das 9.
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1: Vamos pra mais uma sequência que a gente ama.
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1: Aqui na área, Alex Bono contigo todas as noites, é uma corujinha.
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1: E aí, bora fazer festa ou bora relaxar? Depois de um dia inteiro de trabalho, terça-feira, a gente merece também daquela relaxada, eu ia falar relax, não, relaxada, vamos mandar no português. Então por isso tem o meu xará, inclusive a primeira música que você anota é Alex Warren com Ordinary, olha que música linda. Ui!

Tá mandando sinal, esse é o Glauco, que vai estar sexta-feira aqui com a gente no aniversário de 32 anos da Litoral. Tamo podendo, ouvinte também. A festa vai ser boa, ainda com comes e bebes, meu Deus. Mas dá um salve aqui, ó.

Voz, a Michele, Mauro em Lagoa de Carapebus, Hélio Carvalho em Flolá, Cariacica, Flávia Cristina, Maria Ortiz e uma turma curtindo aqui o som da Litoral.

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1: Essa moda apaixonada demais. Eu não queria viver uma história dessa não, viu?

0: noitezinha boa! Simone Mendes na litoral, terçou, já na meiuca de semana, já podendo muita coisa, hein? Sangue de Jesus tem poder. Vamos lá, 8 horas e 31 minutos. Denizinho, meu amigo, manda o seu boa noite.
1: Boa noite de terça-feira, meu amigo Alex Bono, que Deus Jesus Cristo sempre abençoando você e sua família e todos da rádio. Amém. Litoral, estou na Litoral Tomado. Que legal, um abraço aí, meu irmão. Abraço. Fica com Deus, uma boa audiência. Amém. Na presença de Deus a cada um de vocês. Um abraço. Deus abençoe, uma noite abençoada.
0: Demais, Dene. É isso aí. Amém, amém, amém. Vamos fazer um intervalo voando, porque tá chegando a edição do Você no Comando. Tá a fim de pedir música na Litoral e ser atendido, ouvir agora, depois do intervalo? Então manda o seu áudio com o seu nome, lugar de onde você fala e a música que você quer ouvir. Manda aí, 27 99 96 1050.
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2: 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E aí? Até tardinha, vai, até as 9, tô na área por aqui, Alex Bono, e agora só obedecendo você. Agora o bicho pega.
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4: E aí, já gravou o seu pedido?
2: Então faz o seguinte, pega, pensa naquela música legal do passado, que marcou uma época boa. Aí faz esse barulhinho na sua casa, ó, esse barulhinho, pronto, que você relaxa, sabe? Abre uma cervejinha. Ou pode ser um suco ou uma água, não sei. Mas pra relaxar, a gente merece, né? Depois de um dia inteiro de trabalho. Então é isso. Se joga e manda mensagem pra gente. É o 999861050 no código de área 27. Começa com você, Marco. Tá agitado hoje, hein?
5: Alex Bond.
2: E aí?
5: Já que tô no comando, e essa semana, meu irmão...
2: Ah.
5: Sábado, eu entro na fila do idoso.
2: Ah, moleque.
5: 60ão.
2: Ah,
5: então,
2: é?
5: Essa música vai lembrar a gente. É ABBA. Dance Queen.
2: Que demais.
5: Um abraço.
2: Sábado e hoje também. Não tem dia pra dançar, não. É todo dia.

0: Esse é bom demais, cara. Só você no comando para proporcionar essas coisas maravilhosas. Vou matar a saudade na próxima também, pedido aqui do nosso querido Caetano, mas agora com uma romântica.
1: Boa noite, Alex Bono, já que
0: fala,
1: eu tô no comando, manda aí um Whitney de Houston.
0: Nossa!
1: Em
0: Dollar
1: Love You. É, manda essa aí pra nós aí.
0: Tem um
1: manda
0: Girls Love
1: na veia.
0: Aqui, ó.
1: A minha vizinha que para trans, onde vai, quem? Chris Lane, o menino só tá de tocar.
0: Ah, lá ele.
1: Rodrigo, Dona Nica e Eloy, Evelyn e Joaquim, Heloíso e a Lini.
0: Nossa, aguenta coração, hein?
1: E lá em Ribeirão do Meio, Amanda, Aline, Antônio Coração, Ana Aparecida, Flor do Campo, Deus de Ébano, Cíntia e Atila Lopes, na Litoral e outro legal.
0: Essa aqui é pra sofrer, hein, meu filho?
2: Eu tô passada, chocada.

0: Pra quem tá sofrendo, mas o bom que faz é uma propaganda do Litoral A2. Logo mais, meia-noite na Litoral, pra matar muitas saudades. Ai, ai, bebendo aquele bom vinho, talvez, ou qualquer álcool, né? Negócio que é de madrugada. Eu, se eu ver um pouquinho assim de madrugada, eu fico animado. Aí ninguém dorme.
1: Meu pedido é Luca, porta aberta. Ui. Priscila de Porto de Santana. Boa, beijo. Na Litoral, tô mais que legal.
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0: mais uma que marcou a época. Vocês gostam de matar saudade, né? Ai, nem vale, nem vale. Eu também. Ai, meu Deus. Luca, fechando essa edição do Você no Comando. Demais da conta. Ui.
1: Caso você queira voltar.
0: Nosso Deus. Mas deu muitas vontades agora. Vamos nessa, vamos nessa. Agora é hora de dormir, criancinhas. As criancinhas. Meu caso não, meu caso não. Obrigado aí pela minha audiência, você do Espírito Santo inteiro. Vai no arroba Alex Bono, segue lá. E a gente vai se vendo, vai se falando também. Amanhã tamo de volta, amanhã, quarta, amanhã, 5 da tarde. Então, tem Segue o Baile, depois a gente vem com tudo aí no Geração Litoral. Aí você gosta de clássicas, né? E falando em clássicas, mais uma vez, tem Litoral 2, meia-noite. Show de bola? E aí, está vindo a voz do Brasil, temida, meu Deus do céu. E é isso. Valeu, gente. Bom finalzinho de terça-feira e a gente se vê na

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0: é hora de noticiar os fatos que ajudam a construir um novo país. Direto dos estúdios da Empresa Brasil de Comunicação, em Brasília, vem aí a Voz do Brasil. Em Brasília, 9 horas. Está no ar a Voz do Brasil. As notícias do governo federal que movimentaram o país no dia de hoje.
1: Olá, boa noite.
2: Boa noite para você que nos acompanha em todo o país.
1: Terça-feira, 21 de julho de 2026.
2: Vamos aos destaques na Voz do Brasil.
1: O Brasil continua fora do mapa da fome, segundo o relatório divulgado hoje pelas Nações Unidas.
2: O documento aponta ainda que o país reduziu a insegurança alimentar severa. Márcia Fernandes.
3: A proporção da população brasileira que não tem renda suficiente para consumir a quantidade mínima de calorias para uma vida saudável se manteve abaixo de 2,5%. O indicador é utilizado para apontar se o país está no mapa da fome.
1: Portaria regulamenta o trabalho no comércio durante os feriados.
2: Norma estabelece que o funcionamento nesses dias vai depender de negociação coletiva. Gabriela Noronha.
4: Na prática, o acordo impede que as empresas escalem funcionários nos feriados por decisão unilateral.
1: E vamos falar também do Julho Amarelo, mês de conscientização sobre hepatites virais.
2: Saiba mais sobre a doença, a importância do diagnóstico precoce e o tratamento oferecido pelo SUS. Graziele Bezerra.
5: Todos os anos, mais de 1 milhão e 300 mil pessoas morrem por complicações causadas por algum tipo de hepatite.
1: Hoje, na apresentação da Voz do Brasil, Luciana Vasconcelos e Nazi Brum.
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